0: despertar a memória de vocês. O famoso educador Samuel Johnson disse que já está mais do que comprovado que os homens precisam mais de ser lembrados do que de ser instruídos. Acho que um bom professor sabe disso. A repetição é essencial para o ensino. Uma vez ouvi um professor dizer: alguém também já disse que, se você não for repetir, nem precisa ensinar. Pedro era um velho pastor sábio o suficiente para saber que os homens precisam ser mais lembrados do que ensinados. Ao falar da sua motivação para escrever essa carta, ele conta que está prestes a desarmar seu tabernáculo e colocar de lado sua velha carcaça. Ele ia morrer, como Jesus tinha lhe dito no último capítulo do Evangelho de João. Sabendo que seus dias já estavam contados, o velho pastor cruzou os braços e abriu seu coração a respeito de algumas coisas que eles já sabiam, das quais Pedro queria lembrá-los. Quando começamos a estudar as cartas de Pedro, dissemos que um dos pontos fortes de Pedro era o seu conhecimento pessoal a respeito de Deus. Observe como Pedro fala sobre conhecer a Deus. Nos versículos que lemos no início do programa, ele afirma que a graça e a paz podem ser multiplicadas para nós através do conhecimento de Deus e de Jesus Cristo, nosso Senhor. Ele também afirma que seu divino poder nos deu tudo de que necessitamos para a vida e para a piedade. Como podemos nos apropriar de todas essas coisas que pertencem à vida e à piedade que Deus já nos deu? Isso parece um pouco com a conversa de Paulo, não parece? Em Efésios 1 e 3, Paulo afirma: bendito seja o Deus e Pai de nosso Senhor Jesus Cristo, que nos abençoou com todas as bênçãos espirituais nas regiões celestiais em Cristo. Pedro está falando sobre a mesma coisa e acrescenta como podemos conseguir essas bênçãos: por meio do conhecimento daquele que nos chamou para sua própria glória e virtude, o que nos leva a outra afirmação de Pedro. Ele, Deus, nos deu as suas grandiosas e preciosas promessas para que, por elas, vocês se tornassem participantes da natureza divina. É possível sermos participantes da natureza divina de Deus, recebermos sua graça e entrarmos na dimensão celestial, na divina presença e no conhecimento de Deus. É possível que Deus nos dê tudo o que precisamos para viver em piedade. Tudo o que se refere à vida e à piedade chega até nós como resultado do nosso relacionamento com Deus. Aproximem-se de Deus e Ele se aproximará de vocês, disse Tiago. Se nos aproximarmos de Cristo e habitarmos nele, iremos nos apropriar de todas as bênçãos espirituais. Daí Pedro inicia uma passagem muito bonita que podemos intitular de Os Adicionais da Fé. Empenhe-se para acrescentar à sua fé a virtude, o conhecimento. Hoje nossa sociedade supervaloriza o conhecimento e todos os diplomas que uma pessoa consegue acrescentar ao seu currículo. Mas a Bíblia é consistente em nos dizer que a aplicação do conhecimento é uma virtude. Observe que Pedro não diz acrescente à sua fé conhecimento. Geralmente é isso que fazemos. Qual é a primeira coisa que fazemos quando alguém se converte? Saturamos a pessoa com todo tipo de estudos bíblicos. Bombardeamos a pessoa com conhecimento, conhecimento e mais conhecimento. Mas Pedro diz: acrescente a sua fé a virtude. A virtude é uma aplicação da sua fé que acrescenta bondade. A virtude é um caráter. De acordo com Pedro, quando você consegue acrescentar virtude ou caráter de Cristo à sua fé, você acrescenta conhecimento. Esta é uma forma de Pedro dizer que o mais importante no conhecimento espiritual é a aplicação deste conhecimento. É por isso que nossa principal ênfase no encontro com a palavra está na aplicação do conteúdo devocional das Escrituras. Meu objetivo não é fazer de vocês doutores da Bíblia, nem fazê-los conhecê-la de ponta a ponta. O meu objetivo é que, através das Escrituras, as pessoas se convertam, porque a fé é pelo ouvir a palavra. Vocês lembram desse texto? Já estudamos. A fé vem pelo ouvir a palavra. Depois que as pessoas se convertem, o próximo passo é a virtude. É saber o que uma determinada passagem bíblica quer dizer, o que ela significa e como posso aplicá-la na minha vida. É na aplicação da palavra que ela será a força dinâmica que foi destinada a ser. É acrescentando virtude à fé e, depois, conhecimento à virtude. Pedro continua dizendo: Empenhe-se para acrescentar ao conhecimento o domínio próprio, ao domínio próprio a perseverança à piedade, a piedade à fraternidade e à fraternidade o amor. Esses acréscimos da fé constituem-se o crescimento espiritual e comprovam a necessidade do crescimento espiritual do discípulo. A seguir, para o discípulo que experimenta estes acréscimos da fé, vem a promessa, porque se essas qualidades existirem e estiverem crescendo em sua vida, elas impedirão que vocês, no pleno conhecimento de nosso Senhor Jesus Cristo, sejam inoperantes e improdutivos. Portanto, irmãos, empenhe-se ainda mais para consolidar o chamado e a eleição de vocês, pois se agirem dessa forma, jamais tropeçarão. Mas Pedro ainda acrescenta nos versículos 12 a 15 do capítulo 1, por isso sempre terei o cuidado de lembrar-lhes estas coisas, se bem que vocês já sabem e estão solidamente firmados na verdade que receberam. Considero importante, enquanto estiver no tabernáculo deste corpo, despertar a memória de vocês, porque sei que em breve deixarei este tabernáculo, como nosso Senhor Jesus Cristo já me revelou. Eu me empenharei para que também depois da minha partida vocês sejam sempre capazes de lembrar-se destas coisas. Pedro usou várias vezes a palavra lembrar. O seu objetivo era nos lembrar coisas contidas na palavra de Deus que já conhecemos. E neste intuito, ele afirma, nos versículos 16 a 21, ainda no capítulo 1, de fato não seguimos fábulas engenhosamente inventadas quando lhes falamos a respeito do poder e da vinda de nosso Senhor Jesus Cristo. Ao contrário, nós somos testemunhas oculares da sua majestade. Ele recebeu honra e glória da parte de Deus Pai, quando da suprema glória lhe foi dirigida a voz que disse, "Este é meu Filho amado, em quem me agrado." Nós mesmos ouvimos esta voz vinda dos céus quando estávamos com ele no Monte Santo. Assim temos ainda mais firme a palavra dos profetas e vocês farão bem se a ela prestarem atenção como uma candeia que brilha no escuro até que o dia clareie e a estrela da alva nasça no coração de vocês. Antes de mais nada, saibam que nenhuma profecia da Escritura provém de interpretação pessoal, pois jamais a profecia teve origem da vontade humana, mas homens falaram da parte de Deus impelidos pelo Espírito Santo. O apóstolo Paulo declarou em 2 Timóteo capítulo 3, versículos 16 e 17, que recebemos as Escrituras de Deus através de um processo chamado inspiração. A palavra que Paulo usa para inspiração significa soprado por Deus. Deus soprou nestes homens que escreveram a Bíblia e só por isso eles conseguiram escrever. O resultado foi que eles escreveram e que eram exatamente as palavras de Deus e não palavras de homens. Então, esses homens escreveram as palavras de Deus. Pedro afirma a mesma coisa. Pedro e Paulo se complementam muito bem. Pedro vai um pouco além e explica o que eles querem dizer por inspiração. Pedro usa a palavra grega phero. Phero é uma palavra no grego que descreve a maneira como o vento sopra as velas de barco e o movimenta. Pedro está nos dizendo que foi assim que estes homens receberam a inspiração de Deus. É como se fosse o vento do Espírito soprando nos navios e levando-os a falar as palavras que eles falaram ou a escrever o que escreveram. O resultado é que não existe nenhum trecho das Escrituras originado no impulso humano. A fonte das Escrituras foi o próprio Deus. É por isso que usamos a expressão palavra de Deus. Uma pena, mas o tempo já acabou e agora eu tenho que concluir o programa. Antes eu deixo com vocês um desafio. Você crê na afirmação que a própria Escritura faz de que ela é a palavra de Deus para todos nós? Quando você faz essa pergunta para você mesmo, qual é a resposta que vem lá no fundo da sua mente e do coração? Você sabe o que João 17, versículo 17 afirma? A tua palavra é a verdade. Preste atenção agora no texto de João 7, versículo 17. Se alguém decidir fazer a vontade de Deus, descobrirá que o meu ensino vem de Deus, ou se falo por mim mesmo. Se buscarmos a Bíblia querendo a verdade e aplicarmos esta verdade em nossas vidas motivados por um desejo sincero de fazer a vontade de Deus, saberemos que as Escrituras são de Deus e não dos homens. Eu desafio a ler a Bíblia comigo aqui no Encontro com a Palavra, à luz destes dois versículos que acabamos de ler. Deixo com você uma última pergunta. O que você vai fazer com tudo isso que já sabe? Esperamos você para o próximo Encontro com a Palavra. Até lá, se Deus quiser.
1: Obrigado, Pastor Edson Bruno. 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
2: Porque desde a antiguidade não se ouviu, nem com ouvido se percebeu, nem com os olhos se viu um Deus além de ti, que opera a favor daquele que por ele espera. Isaías 64:4.

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1: 21 horas e 18 minutos.
2: Sereis para mim santos, porque eu, o Senhor, sou santo, e vos separei dos povos para serdes meus. Levítico 20, 26.
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8: Jesus, porém, disse: Deixai as crianças e não as impeçais de virem a mim, porque das tais é o reino dos céus. Mateus 19, 14.

0: sabemos que se a nossa casa terrestre deste tabernáculo se desfizer, temos de Deus um edifício, uma casa não feita por mãos eterna nos céus. Pois neste tabernáculo nós gememos, desejando muito ser revestidos da nossa habitação, que é do céu. 2 Coríntios 5, 1 e 2.
1: Assim, ó, bem animado para Jesus, vai!

0: 9:31.
1: Disse Jesus: Eu sou o caminho e a verdade e a vida. Ninguém vem ao Pai senão por mim. João 14:6.
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Bom dia, gente. Muito bom dia mesmo. A doce graça de nosso Senhor Jesus Cristo para o teu coração nessa manhã. Glórias a Deus. Glórias a Deus pela oportunidade de estar aqui mais uma vez para mais uma edição do programa Manhã com Deus. Muito obrigado pelo carinho da tua audiência. 9:37 agora, 9:37. Gratidão a todos vocês que estão conosco. Um abraço, Cacá. Também o pastor Cristiano e Leandro. Um abraço aí para vocês. Deus abençoe em nome de nosso Senhor e Salvador Jesus Cristo. Obrigado por estar conosco. Irmão Antônio, Carlos, Andréia, Bittencourt, JR, Deni, Viviane, muito bom dia. Deus abençoe todos vocês em nome de nosso Senhor e Salvador Jesus Cristo. Graças a Deus. Programa Manhã com Deus, 20 anos no ar, 20 anos louvando e agradecendo ao Rei Jesus Cristo. Nosso único intuito é louvar e agradecer aquele que é digno de toda honra e toda glória, a saber, o Senhor Jesus Cristo. Bom dia! Graças a Deus. Aleluia!

Graças a Deus por tua vida, muito grato pelo carinho da tua audiência. Deus te abençoe grandemente em nome de nosso Senhor e Salvador Jesus Cristo. Sede bem-vindo aqui, programa Manhã com Deus. Produção e apresentação de Rubens e Margarete, a coordenação geral do Espírito Santo de Deus. E você, você é meu convidado para lá de especial, amém? Graças ao bom Deus. Hoje não vai funcionar isso aqui. Eu não sei o que aconteceu, mas eu estou com um problema aqui que eu perdi a escuta externa, então fica complicado de ouvir alguma coisa previamente. O computador atualizou automaticamente para o Windows 11 e, por incrível que pareça, eu não consigo mexer na configuração sem ativar o Windows. Pode um negócio desse? É brincadeira, né? Eles amarram a gente de um jeito que fica complicado. Fica bem complicado, né? É complicado mesmo. Mas que seja. Lembrando que você pode interagir comigo aqui no estúdio através do WhatsApp 4799-268-5364. Deixa eu ver aqui, Cacá, eu vou abrir aqui com o corinho aqui da... Só que eu não vou poder ouvir ele antes da hora. Aqui, vou abrir com essa aqui. Eu não achei o Max para ouvir antes, mas eu vou abrir com esse aqui, ó. Esse aqui vai dar. Cadê, meu Deus? Complicado. Mas aqui. Deixa eu ver se eu consigo achar ele aqui. No manual mesmo, na raça, né? Cacá, hoje eu vou ficar te devendo. Vamos com a primeira canção, então. Deixa eu ver se eu consigo. Não queria ficar devendo, não, porque a Bíblia diz que nós não devemos ficar devendo nada. Aqui. Okay.

Pronto. Então vamos com essa aqui, essa aqui mesmo. Vamos abrir com essa música aqui, ó. É um Corinho de Fogo, pedida do Cacá, Cacá, Leandro e o pastor Cristiano aí. Bom dia, gente. No ar, amanhã com Deus. No ar, amanhã com Deus. Muito bom dia mesmo. Graças ao bom Deus. Eu vou te dar vitória, Dedé de Jesus. Bom dia.

0: Graças a Deus. Ô, Cacá, me perdoa, Cacá. Hoje eu vou ficar te devendo o corinho, porque eu até soltei aquilo ali, porque eu tenho um problema na configuração aqui, eu não consigo configurar a escuta externa, então eu não consigo ouvir previamente antes de soltar. Eu nem sabia que aquele hino do Dedé ali era, eu achei que era o corinho daquele de fogo, tá bom? Mais bênção de Deus, glorificado em nome do nosso Senhor Jesus Cristo, 9:52, vamos ouvir mais uma canção que eu gravei ali, os irmãos cantando na igreja há muitos anos atrás, né? O Lio e o Júnior, fala de um cego Bartimeu, e foi gravado ao vivo ali, uma bênção, muito lindo esse louvor. E eu quero oferecer para todos vocês que nos acompanham nessa manhã. Vamos ouvir Lio e Júnior, e na sequência, então, nós vamos ouvir a irmã Margarete com a reflexão para hoje, tá bem? Inclusive os áudios que chegam hoje eu não consigo colocar no ar. Tem que logo no final da tarde ver o Ailton aqui, que é o nosso técnico de informática, e vai mexer na configuração aqui, e, sei lá, dar um jeito para que eu possa ajustar isso. Tudo isso é devido a uma atualização da Microsoft, né? Eles querem que a gente compre a licença, né? Então, fica complicado. Canta ali o Júnior, na sequência, a irmã Margarete. 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
1: 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Os anjos as vagas tocava, mas ninguém o ajudava até aquela água chegar. E Jesus foi até o tanque para com ele conversar.

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0: glória a Deus, aleluia.
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2: Graças a Deus, louvado seja o nosso Senhor e Salvador Jesus Cristo. 9:58, chegado o momento da reflexão. Gente, hoje realmente foi meio complicado aqui para mim, tá? Se a coisa não funciona como tem que funcionar, a gente acaba não fazendo como gosta de fazer, né? Mas fazer o quê? Amanhã provavelmente já não teremos mais esse problema, né? Cada dia uma luta, mas cada dia uma vitória. Né, irmã Margarete? Bom dia, deixa eu te usar.
3: Bom dia, Rubens. Bom dia a todos. Quero louvar a Deus por você que está conosco e convidar você a fazermos essa programação e dizer que você, assim como a irmã Margarete e o irmão Rubens, é incumbido, queridos, de levar, né, a mensagem do Senhor. E o Senhor chama a todos e Ele tem te chamado. Então não duvide, não fique aí prostrado achando que você não pode. Porque aquele que pode todas as coisas habita em você e é Ele que capacita, que ajuda, que nos socorre nos momentos difíceis, é Ele. Então nós não podemos e não devemos, queridos, ficarmos prostrados, né? Assim como esse cego de Jericó, né? Esse louvor. E eu quero já entrar aqui na palavra, mas eu quero dizer a todos vocês que você é bem-vindo. E você também é convidado a fazer essa programação conosco. Estando aí atento a voz do Senhor, ouvindo os louvores, a palavra e deixando Ele trabalhar no seu coração. Porque a irmã Margarete não conhece o seu coração, ninguém conhece, mas Deus conhece e Ele sabe da sua necessidade, queridos. Ele sabe, Ele conhece a minha e a sua necessidade. Então, nessa manhã, te renda ao Senhor e deixa Ele realizar aquilo que

ele deseja na sua vida. Aqui em Marcos 10, a partir do 42, versículo 42, até o 52, 46 até o 52, nos fala desse cego de Jericó, né? Depois foram para Jericó e, saindo ele de Jericó com seus discípulos e uma grande multidão, Bartimeu, o cego, filho de Timeu, estava sentado junto do caminho mendigando. E ouvindo que era Jesus de Nazaré, e começou a clamar e a dizer: Jesus, filho de Davi, tende misericórdia de mim. E muitos o repreendiam para que se calasse, mas ele clamava cada vez mais: Filho de Davi, tem misericórdia de mim. E Jesus, parando, disse que o chamassem, e chamaram o cego, dizendo-lhe: tem bom ânimo, levanta-te, e ele te chama. E ele, lançando de si a sua capa, levantou-se e foi ter com Jesus. E Jesus, falando, disse-lhe: que queres que eu te faça? E o cego lhe disse: mestre, que eu tenha vista. E Jesus lhe disse: vai, a tua fé te salvou. E logo viu e seguiu Jesus pelo caminho. Aleluia. Sim, queridos, a palavra do Senhor é o nosso alimento diário. E quem sabe hoje você está, né, em uma situação assim como este cego. Mas a resposta de Deus para mim e para você é: clame a Ele. Sim, tenha bom ânimo. Te levanta e clame. Assim como fez Bartimeu. Jesus, parando, disse que o chamasse, o chamou o cego. Aleluia. Quem conhece, queridos, a nossa cegueira espiritual? Só o Senhor Jesus. Porque Ele vê aquilo que o homem não vê. Ele vê aquilo que está no meu e no seu coração. E tem coisas em nós, queridos, que nós não vimos, mas que impede o agir de Jesus na nossa vida. Que impede o nosso relacionamento diário com Ele. Mas nesse dia, Ele te diz: tem bom ânimo. Tenha bom ânimo, levanta-te e clame ao Senhor. E aqui o Senhor Jesus falando, ele disse-lhe: que queres que te faça? E o Senhor está te dizendo hoje: o que queres que Ele te faça? Queridos, às vezes a gente tem tantas necessidades que a gente não sabe nem apresentar a Jesus aquilo que é de mais prioridade. Às vezes a gente lança uma série de pedidos ao Senhor e às vezes ficamos até em dúvida daquilo que queremos que Ele nos faça, porque são tantas coisas. Mas hoje é necessário que eu, que você, clame a Ele, peça. Aqui Jesus falando disse-lhe: que queres que te faça? E o cego lhe disse: mestre, que eu tenha vista. Aleluia. Quem sabe você precisa ter vista hoje. Sim, uma visão espiritual. Porque o cego, queridos, não é só o cego de nascença, não. Aquele cego físico, né, no seu físico, fisicamente,
mas há muita cegueira espiritual onde as pessoas nem conhecem a Jesus, não sabem nem buscar, nem por onde começar, mas Ele é aquele que tira a cegueira espiritual e nesse dia Ele pode, Ele quer te dar vista. E aqui Jesus lhe disse, né, vai, a tua fé te salvou, e logo viu e seguiu a Jesus pelo caminho. Quem sabe você não tem seguido a Jesus, porque você não tem enxergado o propósito da salvação, o amor dele por você, a compaixão, a misericórdia, a graça dele. Aleluia! A maior cegueira espiritual, Senhor, queridos, é aquele que nós não entendemos, né? Quando nós não entendemos a graça de Deus e que precisamos pedir a cada dia para o Senhor. Precisamos ter essa visão espiritual, que necessitamos da graça dele. E logo viu e seguiu a Jesus pelo caminho. Sim, quando ele enxergou, quando Jesus lhe disse, vai, a tua fé te salvou, o Senhor te diz nesse dia, venha a mim, venha. Então, se você tomar uma decisão hoje em seguir, em caminhar com Jesus, a tua fé não vai só te curar, mas ela vai te salvar. Você vai reconhecer Ele como o Senhor da sua vida. E você vai passar a seguir a Jesus. Porque esse é o chamado de Deus para as nossas vidas. Seguir a Ele, perseverando, mesmo em meio às lutas, dificuldades, perseverando no caminho que é Cristo. Porque você vai ter uma visão, aquela visão que o Senhor quer que você tenha, a visão espiritual, onde você vai entender o amor dele, a graça dele, a misericórdia dele, o porquê que ele foi à cruz. Você que acha que Jesus foi um derrotado, nem por ele mesmo ele pôde fazer, não é verdade. Muitas vezes o inimigo da nossa alma nos engana. Ele foi à cruz, sim, mas por obediência ao Pai, por amor ao Pai, por amor à humanidade. Aleluia! Ele foi, sim, um vitorioso, e Ele é um vitorioso, e Ele será, queridos, assim como Ele quer para mim, para você, que nós tenhamos a vitória. Mas para isso nós precisamos clamar a Ele. Sim, clamar diante de cada obstáculo. Não basta eu hoje crer e aceitar ao Senhor Jesus. Eu vou precisar caminhar com Ele, juntinho dEle, a cada dia. Se tornar amigo íntimo dEle. E Ele vai te ensinar, te capacitar como ser amigo dEle. Sim, buscando Ele em oração, tendo intimidade com Ele, entregando as suas reservas a Ele, deixando Ele agir na sua vida. Isso é para mim, para você, a cada dia. A cada dia, queridos. Então, hoje você deixa, sim, de ser esse cego espiritual, né? E se torna alguém que recebe do Senhor hoje não só a visão, mas o perdão. Sim, o perdão dos pecados para a salvação, queridos. Isso é maravilhoso. Então você, nesse dia que está recebendo esse convite do Senhor, eu quero já te convidar a orar conosco
e a entregar, a apresentar a Deus essa causa, essa situação. E eu deixo aqui Marcos. Marcos 10, do 46 ao 52, para que você leia, medite nessa passagem e deixe Deus falar ao profundo do seu coração. Amém, queridos? Então eu deixo essa mensagem. E o Espírito Santo, ele faz aquilo que eu não posso fazer, aquilo que não pode, que você não pode fazer. Mas aquilo que é para você fazer, faça hoje. Faça. Tome uma decisão. Tome uma decisão. E apresente a Ele aquilo que só Ele pode fazer. Amém, queridos? E o impossível, o impossível que você precisa hoje, que você necessita hoje, eu não sei qual é o seu impossível, mas eu quero te fazer um convite a crer que Ele faz sim o impossível. Aleluia. Faça o seu possível e Ele fará o impossível por você. Ele fará o impossível, aquilo que só Ele. Irmã Margarete não pode fazer. Irmã Margarete não conhece o seu coração, mas Deus conhece, queridos. E Ele nos ama. Aleluia. Entregue essa causa a Ele. Agradeça a Ele porque Ele tem feito aquilo que só Ele pode fazer, que é te dar visão espiritual. Ele tem te dado entendimento. E o possível, passe a fazer. Quer se colocar cada dia na presença dEle, buscando nele e servindo a ele. Busque a ele naquilo que você precisa, para que você venha servir a ele. Servir melhor, servir com amor, com gratidão. E ele com certeza vai ter prazer, querido, em te responder, porque tudo é para a glória dele.

Glória a Deus. Obrigado, Pai. Obrigada pelo sacrifício de Jesus. Obrigada pela vida de cada ouvinte, daquele que Tu tens falado, Senhor, que Tu tens abençoado, abrindo a sua visão, sim, tirando toda a cegueira espiritual. Aleluia. Sim, ó Deus, leva cada um, Senhor, a perseverar, buscando mais e mais em Ti, Senhor, porque só Tu realiza aquilo que nem eu, nem ninguém pode realizar, Senhor, o impossível. Obrigada porque Tu és o mesmo Deus de perto e de longe. Tu vais lá no outro lado do oceano, aonde tem um coração rendido, aquebrantado, buscando o Teu socorro, o Teu alívio, buscando essa visão, Senhor, essa visão espiritual, esse entendimento da Tua palavra. Coloca perseverança, Senhor, em cada coração. Sim, a cada dia, diante de cada obstáculo, que cada um seja renovado na sua fé. Aleluia. E que cada um, Senhor, venha Te louvar e Te agradecer por Jesus, pelo Espírito Santo de Deus que habita no nosso coração, que faz morada em nós e que tem prazer em nos orientar, em nos ensinar nas pequenas coisas, mas nas grandes coisas também, Senhor, naquelas que são impossível. Você que estava aí cocheando em dois pensamentos, o Senhor nesse dia te leva a tomar uma decisão, a sair de cima do muro. Esse é o maior milagre. Esse é o milagre que Ele te concede nesse dia. Aleluia, essa decisão que você precisava. Sim, abrir o coração e dizer: Senhor, eis-me aqui. Cumpre em mim o Teu querer, a Tua vontade. Cumpre, Senhor, na vida de cada ouvinte. Aqueles que nesse dia estão reconhecendo o Senhor Jesus como Salvador e Senhor da sua vida, concede a eles, Pai, o perdão, apaga os seus pecados com o sangue de Jesus Cristo, aquele que foi derramado na cruz do Calvário, em nosso favor. Aleluia. Para nos remir, para nos perdoar, nos santificar, purificar. Então purifica, Senhor, o coração de cada um e dê a cada um, Senhor, aleluia, aquilo que cada um tem necessidade, Pai. Por amor ao Teu Filho amado Jesus Cristo, Senhor, é que eu Te peço. E desde já eu Te agradeço pela Tua bondade, pela Tua justiça, porque Tu és justo. Nós reconhecemos que Tu és um Deus justo, um Deus verdadeiro, um Deus que nos ama com amor eterno. Amém, queridos. Fiquem todos com Deus, fiquem todos na graça e na paz do Senhor. E se o Senhor nos permitir, amanhã estaremos aqui. E eu convido você a estar conosco, a cumprir o Teu chamado de intercessor. Sim, esteja aí orando, intercedendo por nós, pelas vidas. Aleluia. Obrigado, ó Deus. Obrigada pela Tua paz, a Tua graça que nos envolve nesse dia e nos chama a um compromisso a mais. Tenham todos um dia abençoados e guardados pela graça e a misericórdia do nosso Deus. Amém, queridos. Deus seja louvado por cada um de vocês. Receba aí o abraço do Pai. Sim, fique. Fique na presença dEle. Não deixe que nada
venha te distrair, venha te roubar da presença dele. Em nome de Jesus Cristo.

porque estou certo de que nem a morte, nem a vida, nem anjos, nem principados, nem coisas presentes, nem futuras, nem potestades, nem a altura, nem a profundidade, nem qualquer outra criatura nos poderá separar do amor de Deus que está em Cristo Jesus, nosso Senhor. Romanos 8, 38, 39.

0: 22 horas e 34 minutos.
1: Eu sou o que vivo. Fui morto, mas eis que estou vivo para todo sempre e tenho as chaves da morte e do inferno. Apocalipse 1:18.
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elas andando, não se embaraçarão os teus passos. E se correres, não tropeçarás. Provérbios 4:12.

0: Eu repreendo e castigo a todos quantos amo. Sê, pois, zeloso e arrepende-te. Apocalipse 3:19.
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2: 22:46.
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0: não é estranho. Não é estranho como um real parece tanto quando levamos à igreja e tão pouco quando vamos ao shopping. Não é estranho como uma hora é tão longa quando servimos a Deus, mas tão curta quando nos divertimos. Não é estranho como 2 horas na igreja parecem tão longas, mas quando assistimos um filme, não. Não é estranho como não achamos as palavras quando oramos, mas elas estão sempre na ponta da língua quando conversamos com alguém. Não é estranho que achamos cansativo ler um capítulo da Bíblia, mas é fácil ler páginas e páginas de livros e revistas. Não é estranho como temos dificuldade em evangelizar e como é fácil falar coisas que não edificam. Não é estranho como todos querem ir para o céu, desde que não tenham que acreditar, dizer ou fazer a vontade de Deus. Pense e veja se você tem dado a Deus o que Ele merece.
1: De 2 horas e 54 minutos.

e clamou em alta voz: Lázaro, vem para fora. E saiu o que estivera morto, ligados os pés e as mãos com faixas, e o seu rosto envolto num lenço. E disse-lhes Jesus: desligai-o e deixai-o ir. João 11, 43, 44.

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1: 23 horas e 4 minutos.
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prosperará nenhuma arma forjada contra ti. E toda língua que se levantar contra ti em juízo, tu a condenarás. Isaías 54:17.

Apazegos e Jaibus por serdes participantes das aflições de Cristo, para que também na revelação da sua glória vos regozijeis e exulteis. Se pelo nome de Cristo sois vituperados, bem-aventurados sois, porque sobre vós repousa o Espírito da glória, o Espírito de Deus. 1 Pedro 4, 13 e 14.

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1: 23 horas e 18 minutos.
2: Pois com alegria saireis, e em paz sereis guiados. Isaías 55:12.
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revestivos de toda a armadura de Deus, para que possais estar firmes contra as astutas ciladas do diabo. Efésios 6:11.

0: 23:33.
1: Digno ao Cordeiro que foi morto, de receber o poder e riqueza, e sabedoria e força, honra e glória e louvor. Apocalipse 5:12.
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Mas a sabedoria que vem do alto é primeiramente pura, depois pacífica, moderada, tratável, cheia de misericórdia e de bons frutos, sem parcialidade, sem hipocrisia. Tiago 3:17.

0: Jesus dizia, pois, aos judeus que criam nele: Se vós permanecerdes na minha palavra, verdadeiramente sereis meus discípulos. João 8:31.
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2: 23:46.
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0: quando isto que é corruptível se revestir da incorruptibilidade, e isto que é mortal se revestir da imortalidade, então se cumprirá a palavra que está escrito: tragada foi a morte na vitória. 1 Coríntios 15:54.
1: 23 horas e 50 minutos.

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1: 0 hora em ponto.
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Está alguém entre vós aflito? Ore. Está alguém contente? Cante louvores. Tiago 5:13.

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1: 0:16.
2: As palavras do Senhor são palavras puras, como prata refinada numa fornalha de barro purifica 7 vezes. Salmos 12:6.
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a sua voz foi ouvida, porque a sua oração chegou até a santa habitação de Deus, até o céu. 2 Crônicas 30:27.

Quem nos separará do amor de Cristo? A tribulação ou angústia? Ou a perseguição? Ou a fome? Ou a nudez? Ou perigo? Ou a espada? Romanos 8:35.

0: 0:31.
1: E achado na forma de homem, humilhou-se a si mesmo, tornando-se obediente até a morte e morte de cruz. Pelo que também Deus o exaltou soberanamente e lhe deu o nome que é sobre todo nome, para que ao nome de Jesus se dobre todo o joelho dos que estão nos céus e na terra e debaixo da terra. Filipenses 2:8-10.
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enquanto a terra durar. Não deixará de haver sementeira e ceifa, frio e calor, verão e inverno, dia e noite. Gênesis 8, 22.

Maranata, ora vem, Senhor Jesus. Nós te aguardamos, Senhor. E continuaremos a dizer que tu és santo. Santo Deus.

0: tomai sobre vós o meu jugo, e aprendei de mim que sou manso e humilde de coração, e encontrareis descanso para as vossas almas. Mateus 11:29.
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2: 0h47.
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0: pois que aproveita o homem se ganhar o mundo inteiro e perder a sua vida. Mateus 16:26.
1: 0 hora e 54 minutos.

Assim diz o Senhor Deus de teu pai Davi: ouvi a tua oração e vi as tuas lágrimas. Eis que eu te sararei. 2 Reis 25.

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1: 1:03.
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E percorria Jesus toda a Galiléia, ensinando nas sinagogas, pregando o Evangelho do Reino e curando todas as doenças e enfermidades entre o povo. Assim a sua fama correu por toda a Síria. E trouxeram-lhe todos os que padeciam, acometidos de várias doenças e tormentos, os endemoniados, os lunáticos e os paralíticos. E ele os curou. Mateus 4, 23, 24.

estas palavras que hoje te ordeno estarão no teu coração, e as ensinarás a teus filhos, e delas falarás sentado em tua casa e andando pelo caminho, ao deitar-te e ao levantar-te. Deuteronômio 6, 6 e 7.

Senhor Deus e nosso Pai. Em nome de Jesus, meu Deus, nós oramos a Ti agora, por essa pessoa que está caída, Senhor. Foi por isso que nós escrevemos essa canção. Essa pessoa, meu Deus, que por algum motivo veio a vacilar e hoje se encontra, meu Deus, numa situação difícil, sem forças para se levantar. E enquanto isso, meu Deus, aquele que está de pé, ao invés de ajudar, de estender a mão, às vezes critica mais, faz com que a pessoa fique mais no fundo do poço ainda. Oh, meu Deus, ensina a tua igreja a perdoar, ensina o teu povo a amar, a estender a mão àquelas pessoas que caíram. E essa pessoa que nos ouve agora, meu Deus, que está no fundo do poço,

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1: 1:17.
2: Porque vós mesmos sabeis perfeitamente que o dia do Senhor virá como vem o ladrão de noite. Pois quando estiverem dizendo paz e segurança, então lhe sobrevirá repentina destruição, como as dores de parto àquela que está grávida, e de modo nenhum escaparão. 1 Tessalonicenses 5:2-3.
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Respondeu-lhe, pois, Simão Pedro: Senhor, para quem iremos nós? Tu tens as palavras da vida eterna. João 6:68.

judeu nem grego, não há escravo nem livre, não há homem nem mulher, porque todos vós sois um em Cristo Jesus. Gálatas 3:28.

0: 1:31.
1: Se diligentemente obedeceres a meus mandamentos, que eu hoje te ordeno, de amar ao Senhor teu Deus e de o servir de todo o teu coração e de toda a tua alma, darei a chuva da sua terra a seu tempo, a temporã e seródia, para que recolhas o teu grão e o teu mosto e o teu azeite, e darei erva no teu campo para o teu gado, e comerás e fartar-te-ás. Deuteronômio 11:13-15.
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pois eu bem sei os planos que estou projetando para vós, diz o Senhor. Planos de paz e não de mal, para vos dar um futuro e uma esperança. Jeremias 29:11.

0: ainda que os vossos pecados são como a escarlata, eles se tornarão brancos como a neve. Ainda que são vermelhos como o carmesim, tornar-se-ão como a lã. Isaías 1:18.
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2: 1:48.
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justo é o Senhor em todos os seus caminhos, e benigno em todas as suas obras. Perto está o Senhor de todos os que o invocam, de todos os que o invocam em verdade. Ele cumpre o desejo dos que o temem, ouve o seu clamor e o salva. Salmos 145, 17, 18 e 19.

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1: 2:03.
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0: Aleluia.
1: Lembra-te também do teu Criador nos dias da tua mocidade, antes que venham os maus dias e cheguem os anos em que dirás: não tenho prazer neles. Eclesiastes 12:1.

Ensina-me a fazer a tua vontade, pois és o meu Deus. Guie-me o teu bom espírito por terra plana. Salmos 143, 10.

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1: 2:17.
2: Sede vós também pacientes, fortalecei os vossos corações, porque a vinda do Senhor está próxima. Tiago 5:8.
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a existência de Deus. Existem pessoas que não creem na existência de Deus. Porém, quando um pássaro canta, Deus diz: eu estou aqui, mas o homem não ouve. Trovões e raios aparecem no céu e o homem não nota. Deus faz um milagre e uma vida nasce, mas o homem não repara. E ainda diz: se existes, deixe-me vê-lo. E estrelas brilhantes aparecem e o homem não percebe. Então clama dizendo: toque-me. Uma borboleta pousa no seu ombro, mas o homem a espanta. Deus está em todos os lugares, até nas coisas que nem imaginamos. Abra os olhos e veja.

pegadas na areia. Esta noite eu tive um sonho. Sonhei que caminhava pela praia acompanhado do Senhor e que na tela da noite estavam sendo retratados os meus dias. Olhei para trás e vi que cada dia que passava no filme da minha vida surgiam pegadas na areia, uma minha e outra do Senhor. Assim continuamos andando até que todos os meus dias se acabaram. Então parei e olhei para trás. Reparei, em certos lugares havia apenas uma pegada, e esses lugares coincidiam justamente com os dias mais difíceis da minha vida, os dias de maior angústia, de maior medo, de maior dor. Perguntei então ao Senhor: Senhor, tu me disseste que estarias comigo todos os dias da minha vida e eu aceitei viver contigo, mas por que tu me deixaste nos piores dias de minha vida? E o Senhor respondeu: Meu filho, eu te amo. Disse que estaria contigo por toda a tua caminhada e que não te deixaria um minuto sequer, e não te deixei. Os dias que tu viste apenas uma pegada na areia foram os dias que te carreguei.

0: 2:32.
1: Rogo-vos, pois, irmãos, pela compaixão de Deus, que apresenteis os vossos corpos como um sacrifício vivo, santo e agradável a Deus, que é o vosso culto racional. E não vos conformeis com este mundo, mas transformai-vos pela renovação da vossa mente, para que experimenteis qual seja a boa, agradável e perfeita vontade de Deus. Romanos 12:1-2.
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Porquanto guardaste a palavra da minha perseverança, também eu te guardarei da hora da provação que há de vir sobre o mundo inteiro. Apocalipse 3:10.

aqui. Eu estou aqui, Jesus, a implorar o seu amor.

0: pedi e dar-se-vos-á, buscai e achareis, batei e abrir-se-vos-á, pois todo o que pede recebe, e quem busca acha, e ao que bate abrir-se-lhe-á. Mateus 7:7-8.
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2: 2:48.
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0: Logo depois da tribulação daqueles dias, escurecerá o sol e a lua não dará sua luz. As estrelas cairão do céu e os poderes dos céus serão abalados. Então aparecerá no céu o sinal do Filho do Homem e todas as tribos da terra se lamentarão. E verão vir o Filho do Homem sobre as nuvens do céu com poder e grande glória. E ele enviará os seus anjos com grande clamor de trombeta, os quais lhe ajuntarão os escolhidos desde os quatro ventos de uma a outra extremidade dos céus. Mateus 24, 29 a 31.
1: 2 horas e 53 minutos.

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1: 3:03.
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O preço da vida. Você pode comprar um livro, mas não o conhecimento. Você pode comprar posição, mas não respeito. Você pode comprar pessoas, mas não amigos. Você pode comprar um relógio, mas não o tempo. Você pode comprar uma casa, mas não um lar. Você pode comprar uma cama, mas não o sono. Você pode comprar comida, mas não apetite. Você pode comprar remédios, mas não a saúde. Você pode comprar sangue, mas não vida. Você pode comprar algumas coisas na vida, mas vida, quem tem para dar é só Jesus.

0: é este: que apesar de toda honra e glória, visitou minha casa e mudou toda a minha história. Quem é este que salva e perdoa os arrependidos, cicatriza as feridas da alma e levanta os caídos? O seu nome é Jesus.
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2: 3:15.
0: Mas agora, ó Senhor, Tu és o nosso Pai, nós somos o barro e Tu o nosso oleiro, e todos nós obra das Tuas mãos. Isaías 64:8.
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0: Essa casa que é minha irmã linda. Vamos louvar com alegria ao Senhor nessa noite.
1: Um Pai Nosso. Não digas pai, se a cada dia não te comportas como um filho. Não digas nosso, se vives isolado em teu egoísmo. Não digas que estás no céu, se só pensas nas coisas terrenas. Não digas santificado seja o teu nome, se não o honras. Não digas venha a nós o teu reino, se o confundes com o êxito material. Não digas faça-se a tua vontade, se não aceita como é. Não digas assim na terra como no céu, se duvidas da existência do inferno. Não digas o pão nosso de cada dia, se não te preocupas com quem tem fome. Não digas perdoa as nossas ofensas, se guardas rancor de teus irmãos. Não digas livra-nos do mal, se amas o pecado. Não digas amém, se não entendes e não dás crédito às palavras do Pai Nosso. Às vezes, refletir em tempo pode fazer a diferença entre a vida ou a morte eterna. Sempre, a decisão é nossa.

Eu sou o Alfa e o Ômega, o princípio e o fim. A quem tiver sede, de graça lhe darei a beber da fonte da água da vida. Apocalipse 21:6.

0: ainda em bem pouco tempo, aquele que há de vir, virá e não tardará. Mas o meu justo viverá da fé, e se ele recuar, a minha alma não tem prazer nele. Hebreus 10, 37, 38.
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2: 3:46.
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0: O Deus do Impossível. Após o naufrágio, o único sobrevivente agradeceu a Deus por estar vivo e ter conseguido se agarrar a parte dos destroços para poder ficar boiando. Este único sobrevivente foi parar em uma pequena ilha desabitada, fora de qualquer rota de navegação, e ele agradeceu novamente. Com muita dificuldade e restos dos destroços, ele conseguiu montar um pequeno abrigo para que pudesse se proteger do sol, da chuva, de animais e também para guardar seus poucos pertences. E como sempre agradeceu. Nos dias seguintes, a cada alimento que conseguia caçar ou colher, ele agradecia. No entanto, um dia, quando voltava da busca por alimentos, ele encontrou seu abrigo em chamas, envolto em altas nuvens de fumaça. Terrivelmente desesperado, ele se revoltou, gritava chorando. O pior aconteceu. Perdi tudo. Deus, por que fizeste isso comigo? Disse. Chorou tanto que adormeceu profundamente cansado. No dia seguinte, bem cedo, foi despertado pelo som de um navio que se aproximava. Viemos resgatá-lo, disseram. Como souberam que eu estava aqui? Perguntou ele. Nós vimos o seu sinal de fumaça. É comum sentirmos-nos desencorajados e até mesmo desesperados quando as coisas vão mal. Mas Deus age em nosso benefício, mesmo nos momentos de dor e sofrimento. Lembre-se, se algum dia o seu único abrigo estiver em chamas, esse pode ser o sinal de fumaça que fará chegar até você a graça divina.
1: Horas e 53 minutos.

para que saibais que o Filho do Homem tem sobre a terra autoridade para perdoar pecados. Disse ao paralítico: a ti te digo, levanta-te, toma o teu leito e vai para a tua casa. Imediatamente se levantou diante deles, tomou o leito em que estivera deitado e foi para a sua casa glorificando a Deus. Lucas 5, 24, 25.

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1: 4:03.
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andando ali, buscarás ao Senhor teu Deus, e o acharás. Quando buscardes de todo o teu coração e de toda a tua alma. Deuteronômio 4:29.

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1: 4:16.
2: Conformosos sobre os montes são os pés do que anuncia as boas novas, que proclama a paz, que anuncia coisas boas, que proclama a salvação, que diz a Sião: o teu Deus reina. Isaías 52:7.
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Então Samuel tomou uma pedra e a pôs entre Mispá e Sem, e lhe chamou Ebenezer, e disse: Até aqui nos ajudou o Senhor. 1 Samuel 7:12.

0: 4:32.
1: Amarás, pois, ao Senhor teu Deus de todo o teu coração, de toda a tua alma e de todas as tuas forças. Deuteronômio 6:5.
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já está próximo o fim de todas as coisas. Portanto, sede sóbrios e vigiai em oração. 1 Pedro 4:7.

0: Bem-aventurados os limpos de coração, porque eles verão a Deus. Mateus 5, versículo 8.
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2: 4 horas e 47 minutos.
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0: pois, vier o Filho do Homem na sua glória, e todos os anjos com ele, então se assentará no trono da sua glória. E diante dele serão reunidas todas as nações, e ele separará uns dos outros como o pastor separa as ovelhas dos cabritos, e porá as ovelhas à sua direita, mas os cabritos à esquerda. Então dirá o rei aos que estiverem à sua direita: Vinde, benditos de meu Pai, possuí por herança o reino que vos está preparado desde a fundação do mundo. Mateus 25, 31 a 34.
1: Quatro horas e 52 minutos.

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1: 5 horas em ponto.
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0: Pois o pecado não terá domínio sobre vós, porquanto não estáis debaixo da lei, mas debaixo da graça. Romanos 6,14.
1: Glória a Deus! Só o Senhor é digno!

0: Aleluia. Aleluia.
1: Aleluia. Ouve e guarda todas estas palavras que eu te ordeno, para que te vá bem a ti e a teus filhos depois de ti para sempre. Se fizeres o que é bom e reto aos olhos do Senhor teu Deus. Deuteronômio 12, 28.

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1: 5:16.
2: Mas o fruto do Espírito é o amor, o gozo, a paz, a longanimidade, a benignidade, a bondade, a fidelidade. Gálatas 5:22.
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quando meu pai e minha mãe me desampararem, o Senhor me recolherá. Salmo 27:10.

aquele que é poderoso para fazer tudo muito mais abundantemente além daquilo que pedimos ou pensamos, segundo o poder que em nós opera. A esse seja a glória na Igreja e em Cristo Jesus, por todas as gerações, para todos sempre. Amém. Efésios 3, 20 e 21.

0: Vós sereis o meu povo, e eu serei o vosso Deus. Jeremias 30, 22.
1: Está escrito.

sei que a gente

0: a sede. Segundo especialistas, devemos beber pelo menos 2 litros de água por dia. Isto pode reduzir o risco de ataque cardíaco, dar à nossa pele uma cor saudável e ajudar a perder peso. Quando fazemos exercícios ou vivemos num clima quente ou seco, devemos beber mais água. Mesmo quando não temos sede, devemos beber água. No sentido espiritual, a nossa sede também existe. Quando estamos secos espiritualmente, precisamos nem que seja uma gota da palavra e do conhecimento de Deus em nossas vidas. A nossa sede de Deus torna-se evidente quando temos consciência do nosso pecado e da nossa necessidade espiritual. Se você está sedento quase à morte, saiba que a sede de Deus só pode ser saciada por Jesus, a água viva.
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2: 5:46.
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0: e em nenhum outro há salvação, porque debaixo do céu nenhum outro nome há dado entre os homens em que devamos ser salvos. Atos 4:12.
1: 5 horas e 50 minutos.

casa de meu pai há muitas moradas. Se não fosse assim, eu vou-lhe teria dito, vou preparar-vos lugar. João 14:2.

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1: 6:02.
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Senhor te porá por cabeça e não por cauda, se obedeceres aos mandamentos do Senhor teu Deus. Deuteronômio 28:13.

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1: 6:16.
2: E os filhos de Israel entraram pelo meio do mar em seco, e as águas foram-lhes qual muro à sua direita e à sua esquerda. Êxodo 14:22.
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Mas tu, quando orares, entra no teu quarto e, fechando a porta, ora teu pai que está em secreto. E teu pai que vê em secreto te recompensará. Mateus 6:6

0: 6:33.
1: Porque a palavra de Deus é viva e eficaz, e mais cortante do que qualquer espada de dois gumes, e penetra até a divisão de alma e espírito e de juntas e medulas, e é apta para discernir os pensamentos e intenções do coração. E não há criatura alguma encoberta diante dele, antes todas as coisas estão nuas e patentes aos olhos daquele a quem havemos de prestar contas. Hebreus 4:12-13.
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0: Eu mesmo sou que apago as tuas transgressões por amor de mim, e dos teus pecados não me lembro. Isaías 43, 25.
1: Vamos louvar e agradecer o nome do Senhor. Dizer que vai acontecer milagre.

Jesus. Toca nele.

0: Oh, Jesus. Que em toda a terra, em todo o universo, seja glorificado o nome do Senhor.
1: Paixão pela presença.

0: faz a gente ser mais feliz nessa vida e também na outra vida. Paixão pela presença de Deus.
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0: Aleluia. Isso aí, gente.
1: Sede fortes e corajosos, não temais, nem vos atemorizeis, porque o Senhor vosso Deus é quem vai convosco, não vos deixará nem vos desamparará. Deuteronômio 31:6.
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3: 6:49.
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que se cremos que Jesus morreu e ressurgiu, assim também aos que dormem Deus mediante Jesus os tornará a trazer juntamente com Ele. Dizemos-vos, pois, isto pela palavra do Senhor, que nós, os que ficarmos vivos para a vinda do Senhor, de modo algum precederemos os que já dormem. Porque o Senhor mesmo descerá do céu com grande brado à voz do arcanjo, ao som da trombeta de Deus, e os que morreram em Cristo ressuscitarão primeiro. Depois nós, os que ficarmos vivos, seremos arrebatados juntamente com eles nas nuvens, ao encontro do Senhor nos ares. E assim estaremos para sempre com o Senhor. 1 Tessalonicenses 4, 14 a 17.

Olhai, pois, que façais como vos ordenou o Senhor vosso Deus. Não vos desviareis nem para a direita, nem para a esquerda. Deuteronômio 5:32.

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1: 7:15.
2: O Senhor é o que tira a vida e a dá, faz descer ao céu e faz subir dali. O Senhor empobrece e enriquece, abate e também exalta. 1 Samuel 2:6-7.
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0: não vos desanimeis de fazer o bem. Pois a seu tempo ceifaremos, se não desfalecermos. Gálatas 6:9.
1: Escuta aí. Diga pro seu irmão assim: esse é que é Deus. Diga: esse é que é Deus. Por sinal, é assim, ó. Presta atenção. Vocês vão cantar assim, ó.

Seu exemplo dos fiéis, na palavra, no trato, no amor, no espírito, na fé, na pureza. 1 Timóteo 4:12.

0: 7:33.
1: Ao ouvir Isabel a saudação de Maria, saltou a criancinha no seu ventre. Isabel ficou cheia do Espírito Santo e exclamou em alta voz: Bendita és tu entre as mulheres, e bendito é o fruto do teu ventre. Lucas 1:41-42.
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para que Jesus possa fazer algo novo, levantar o caído da nossa casa. Assim como fez na casa de Jairo, ele precisa remover algumas coisas velhas. No caminho do milagre, coisas que ainda sangram. Depois que ele fizer isso, ele vai falar: Jairo, a sua filha não está morta, ela apenas dorme.

que assim como a chuva e a neve descem dos céus e para lá não tornam, mas regam a terra e a fazem produzir e brotar, para que dê semente ao semeador e pão ao que come. Assim será a palavra que sair da minha boca. Ela não voltará para mim vazia. Antes fará o que me apraz e prosperará naquilo para que enviei. Isaías 55, 10 e 11.

0: Senhor é a minha luz e a minha salvação. A quem temerei? O Senhor é a força da minha vida. De quem me recearei? Salmos 27:1.
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2: 7:49.
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Sejam agradáveis as palavras da minha boca e a meditação do meu coração perante a tua face, Senhor, rocha minha e redentor meu. Salmos 19, 14.

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1: 8 horas em ponto.
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1: 8:18.
2: Mais vale o pouco que tem o justo do que as riquezas de muitos ímpios. Salmos 37:16.
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Respondeu-lhe Jesus: em verdade te digo, que se alguém não nascer de novo, não pode ver o reino de Deus. João 3:3.

amor é sofredor, é benigno. O amor não é invejoso. O amor não se vangloria, não se ensoberbece. Não se porta inconvenientemente, não busca os seus próprios interesses, não se irrita, não suspeita mal, não se regozija com a injustiça, mas se regozija com a verdade. Tudo sofre, tudo crê, tudo espera, tudo suporta. 1 Coríntios 13, 4 a 7.

0: 8:34.
1: Tu, Senhor, permaneces eternamente, e o teu trono subsiste de geração em geração. Lamentações 5:19.

O leilão da alma. Certo dia, Deus permitiu que uma famosa cantora e artista soubesse que em uma cidade da Inglaterra estava pregando um renomado evangelista, e ela desejou ouvi-lo. Quando entrou no grande salão repleto de pessoas onde se realizava o culto, o pregador já havia iniciado a pregação, mas ao perceber a entrada da famosa artista, ele convidou-a para ir à frente. Quando ela se aproximou do púlpito, aquele homem de Deus teve inspiração para transformar aquele culto em um leilão. Então ele disse à congregação: "Vamos levar esta alma a leilão. Vejo que há interessados, e o que melhor lance oferecer, esse a levará. Vamos ver quanto vale esta alma", disse o pregador. "Vejo que o mundo está interessado. Mundo, quanto dás por esta alma?", perguntou. E o mundo ofereceu fama e aplausos, que só valem para esta vida terrena, sem fazer cálculos para o futuro. Diante de tão pequeno lance, o pregador disse: "Não será tua esta vida." E ele continuou dizendo: "Vejo aqui outro pretendente que está muito interessado. É Satanás. Dize-me, quanto ofereces por esta alma?" "Ah", disse Satanás, apontando para os reinos deste mundo e suas riquezas, "eu porei ao seu alcance todas as possibilidades. Beberá do cálice dos prazeres até a última gota. Triunfará em sua carreira." Então perguntou o pregador: "E quando terminar a sua existência? Quando sua carne não mais puder desfrutar os prazeres e ela sentir sua alma insatisfeita e tiver de apresentar-se ante o tribunal de Cristo, que farás em seu favor?" O pai da mentira respondeu: "Em oferta trata do presente, nada tem a ver com o futuro." E o homem de Deus disse: "És muito pretensioso, Satanás. Com glória tão efêmera e preço tão insignificante, não levarás esta alma. Tua oferta é muito pequena." E o pregador continuou dizendo: "Vejo presente outro interessado. Seu nome é Jesus. Dize-me, Jesus, quanto dás por esta alma?" "Eu dei a minha vida e o meu sangue quando morri na cruz", disse Jesus. "Apagarei todas as suas transgressões e lavarei todos os seus pecados no meu sangue. Em sua alma reinará paz que o mundo não conhece, e escreverei o seu nome no livro da vida. Se ela voluntariamente quiser me servir, eu irei adorná-la com o ouro da fé, perfumá-la com o aroma da santidade e cobri-la com o incomparável manto da justiça. E após haver terminado esta vida terrestre, o que ofereces a ela, Senhor?", perguntou o pregador. Então Jesus respondeu: "Se ela não se envergonhar do meu nome e me aceitar como único Salvador e Senhor, os anjos virão buscá-la para receber honras e glórias no paraíso de Deus junto a mim." Encerrando o leilão, o pregador disse a Jesus: "Tua oferta é incomparavelmente maior e melhor que todas as outras. Por isso, Senhor, esta vida é tua."

0: Sujeitai-vos, pois, a Deus, mas resisti ao diabo, e ele fugirá de vós. Tiago 4:7.
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2: 8:46.
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0: também eu e a minha casa serviremos ao Senhor. Josué 24:15.
1: Oito horas e 51 minutos.

Agora, ó meu Deus, estejam os teus olhos abertos e os teus ouvidos atentos à oração que se fizer neste lugar. 2 Crônicas 6:40.

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1: Seja bem-vindo a mais um Encontro com a Palavra. Estamos estudando as últimas palavras de um dos discípulos de Jesus, talvez o mais conhecido de todos, o apóstolo Pedro. Acomode-se, pegue sua Bíblia e abra na segunda carta de Pedro, quase no final da Bíblia. No final do último programa, vimos o primeiro capítulo da segunda carta de Pedro e o que ele fala sobre o que é a palavra de Deus e como ela age em nós. Vamos retomar um pouco este ponto. Ele começou dando o seu testemunho pessoal. Nós mesmos ouvimos essa voz vinda dos céus quando estávamos com ele no Monte Santo. Pedro estava se referindo à transfiguração de Jesus. Apenas Pedro, Tiago e João testemunharam a transfiguração de Jesus. Segundo Pedro, a palavra de Deus que chegou até nós através do processo de inspiração é mais concreta do que a experiência no Monte da Transfiguração. Ele está nos dizendo que devemos buscar a palavra de Deus como se estivéssemos nos aproximando de uma luz que brilha no escuro. A palavra de Deus é luz e quando você se aproxima dela, algo acontece no seu coração. Pedro descreve esse acontecimento como uma metáfora, com uma metáfora muito bonita. Ele diz, como uma candeia que brilha em lugar escuro, até que o dia clareie e a estrela da alva nasça no coração de vocês. Coisa bonita isso. Pedro também diz no capítulo 1 que a palavra de Deus é uma semente incorruptível.

glória. Jesus Cristo em nós é a única esperança que temos de glorificar a Deus. Mas como Cristo estabelece residência em nós? Como Ele entra em nós? Nós evangélicos falamos muito sobre receber a Cristo, não é mesmo? Curve a sua cabeça e peça que Cristo entre no seu coração. Será que tem algum versículo nos evangelhos contando que Jesus mandou alguém fazer isso? Existe algum texto no Novo Testamento que diga que os apóstolos receberam a Cristo dessa maneira? Em Apocalipse 3, versículo 20, afirma que Cristo está batendo a porta dos nossos corações. Se ouvirmos a sua voz e abrirmos a porta e o convidarmos para entrar, ele entra. Mas esse versículo foi escrito para pessoas que já eram seguidoras de Cristo. Elas eram seguidoras de Cristo muito apáticas, e por isso Jesus Cristo estava dizendo que queria entrar nas áreas importantes de suas vidas e ter comunhão com elas. Ele não estava dizendo aos incrédulos como receber a Cristo. Preste atenção em mais essa passagem do Evangelho de João, capítulo 1, versículos 12 e 13, que diz: "Contudo, aos que o receberam, aos que creram em seu nome, deu-lhes o direito de se tornarem filhos de Deus, os quais não nasceram por descendência natural, nem pela vontade da carne, nem pela vontade de algum homem, mas nasceram de Deus." Esta passagem também não descreve incrédulos recebendo a Cristo. Ela está nos falando que durante os 3 anos do ministério do Senhor Jesus, quando as pessoas criam no seu nome, Jesus lhes dava autoridade ou poder de se tornar filhos de Deus. Quando isso acontecia, elas nasciam de novo. Essa passagem não diz nada sobre abaixar a cabeça e pedir que Jesus entre no coração. De acordo com o contexto dessa passagem, a palavra receber é sinônima da palavra acreditar. Pedro está falando que Cristo nasce em nós. Será que hoje Cristo ainda nasce em nós? É isso que Pedro quis dizer quando escreveu que a palavra de Deus é como uma candeia que brilha em lugar escuro. Mas quando você se aproxima desta luz, algo acontece no seu coração. Cristo nasce no seu coração. O capítulo 2 é muito semelhante à epístola de Judas, por isso vamos gastar mais tempo falando sobre ele. Este capítulo repreende os falsos mestres. Já o capítulo 3 é o mais conhecido porque é nele que Pedro fala sobre o dia do Senhor. Quando estudamos os livros de Joel e Sofonias, vimos que esses profetas pregaram sobre o dia do Senhor. O dia do Senhor é um dos eventos que acontecerão na segunda vinda de Jesus Cristo. Nunca se esqueça disso. Eu sempre enfatizo isso. A segunda vinda de Jesus Cristo não é um evento único, mas uma série deles. A segunda vinda de Jesus Cristo envolve o arrebatamento da igreja, a grande tribulação, o reino de Deus na terra, ressurreições e muitos outros eventos. O último de todos eles chama-se a segunda vinda de Jesus Cristo, ou o dia do Senhor. O dia do Senhor é um evento cataclísmico e, segundo Pedro escreveu no capítulo 3 dessa epístola, vai haver a completa dissolução de toda a matéria, não só sobre a terra, mas também todo o universo. Será que a terra vai sempre existir? Jesus disse que passarão os céus e a terra, mas as minhas palavras não passarão. Será que a terra e o universo passarão? Preste atenção nessa passagem. Amados, esta é agora a segunda carta que lhes escrevo. Em ambas quero despertar como estas lembranças a sua mente sincera, para que vocês se recordem das palavras proferidas no passado pelos santos profetas e do mandamento de nosso Senhor e Salvador que os apóstolos de vocês lhes ensinaram. Antes de tudo, saibam que nos últimos dias surgirão escarnecedores, zombando e seguindo suas próprias paixões. Eles dirão: o que houve com a promessa da sua vinda? Desde que os antepassados morreram, tudo continua como desde o princípio da criação. Mas eles deliberadamente se esquecem de que há muito tempo, pela palavra de Deus, existem céus e terra, esta formada da água e pela água. E pela água o mundo daquele tempo foi submerso e destruído. Pela mesma palavra, os céus e a terra que agora existem estão reservados para o fogo, guardados para o dia do juízo e para a destruição dos ímpios. Não se esqueçam disto, amados. Para o Senhor, um dia é como 1.000 anos e 1.000 anos como um dia. O Senhor não demora em cumprir a sua promessa como julgam alguns. Ao contrário, Ele é paciente com vocês, não querendo que ninguém pereça, mas que todos cheguem ao arrependimento. O dia do Senhor, porém, virá como ladrão. Os céus desaparecerão como um grande estrondo. Os elementos serão desfeitos pelo calor e a terra, e tudo que nela há será desnudada. Visto que tudo será assim desfeito, que tipo de pessoas é necessário que vocês sejam?
vivam de maneira

0: maneira santa e piedosa, esperando o dia de Deus e apressando a sua vinda. Naquele dia os céus serão desfeitos pelo fogo e os elementos se derreterão pelo calor. Todavia, de acordo com a sua promessa, esperamos novos céus e nova terra, onde habita a justiça. Portanto, amados, enquanto esperam estas coisas, empenhe-se para serem encontrados por Ele em paz, imaculados e inculpáveis. Tenham em mente que a paciência de nosso Senhor significa salvação, como também o nosso amado irmão Paulo lhes escreveu, com a sabedoria que Deus lhe deu. Essa passagem anunciou claramente as inspirações do Espírito Santo. Diante dessas revelações, não sei como há pessoas que dizem que a terra jamais será destruída. Nesta passagem, Pedro declara que a terra e o céu serão destruídos. Eles derreterão por causa de um calor efervescente. Anos atrás, perguntei a um cientista da área de energia atômica se ele podia explicar em termos simples o que seria uma explosão termonuclear. Depois de procurar as melhores palavras para me dar aquela explicação, ele disse: "A explosão nuclear é simplesmente um calor, um aquecimento muito intenso." Eu perguntei para ele: "Posso ler uma coisa para você?" E comecei a ler essa passagem de 2 Pedro que vocês acabaram de ouvir. Ele me perguntou: "Isso tudo está na Bíblia?" Eu disse: "Sim, e foi escrito 2000 anos atrás por um pescador analfabeto. Há 2000 anos, Pedro disse que a Terra vai ser destruída por um calor muito intenso que derreterá toda a matéria. Tudo será dissolvido." Ele olhou para mim e disse: "É impressionante que um pescador analfabeto tenha declarado isso 2000 anos atrás, antes que houvesse qualquer realidade plausível em termos científicos." Essa é a palavra de Deus. Quando eu era pequeno, meu pai costumava levar toda a sua família, irmãos e irmãs, pais, tios e tias, para ouvir esse tipo de pregação na igreja. Depois da igreja, eles vinham para casa e tomavam um lanche com a gente. É como se eu ainda pudesse ouvir meus pais conversando com meus tios e tias, dizendo: "Mas não tem como a terra derreter. Como é possível que tudo derreta e se dissolva com o calor?" Muito bem, depois de Hiroshima e Nagasaki, descobrimos o que o homem pode fazer. Se um dispositivo termonuclear for detonado junto a um pedaço de concreto do tamanho de um campo de futebol, todo esse concreto vai se desintegrar totalmente, vai derreter. Os átomos, as partes da matéria que não conseguimos ver, entram em reação e se colidem uns contra os outros, reduzindo o enorme pedaço de concreto à fumaça. Foi isso que Pedro, Joel e Zacarias profetizaram. As Escrituras sempre falaram que isso aconteceria. Não diga que Deus não pode destruir a terra. Ele já fez isso uma vez com o dilúvio e está preparando esse grande incêndio que vai acontecer exatamente como os profetas anunciaram. E não pense que Deus está demorando, porque o tempo é relativo para Deus. Lembre-se de uma coisa: quando a segunda vinda de Cristo acontecer, de acordo com Tessalonicenses capítulo 2, será a última oportunidade para todos os que crerem no Evangelho. Deus não quer que ninguém se perca e quer que todos cheguem ao arrependimento. Preste bem atenção no que vou falar agora, porque é muito bonito e não quero que você perca nenhuma palavra. A única razão para Cristo ainda não ter vindo e começado a corrente de eventos que culminará com o dia do Senhor é porque Deus quer que o Evangelho seja anunciado. Ele quer dar tempo para que todos ouçam o Evangelho, porque Ele ama a humanidade e quer aumentar a oportunidade para que todos o aceitem. Jesus disse isso no Monte das Oliveiras. E este Evangelho do Reino será pregado em todo o mundo como testemunho a todas as nações e então virá o fim. Eu acho isso empolgante. Isso quer dizer que um dia algum cristão, talvez um missionário, um leigo, um pastor, vai anunciar o Evangelho a algum descrente e Deus vai dizer: "Agora já posso baixar as cortinas. A última pessoa já ouviu o Evangelho." Pedro afirma que podemos apressar este dia. Como podemos fazer isso? Uma maneira de apressar a vinda deste dia é testemunhando de Jesus Cristo e anunciando o Evangelho para aqueles que nunca o ouviram. Pedro diz que uma das razões por que Jesus ainda não veio é o seu amor. Ele é um Deus de amor e não quer que ninguém pereça. Ele quer dar a chance para que todos se salvem. A pergunta que nos resta é: que tipo de pessoas é necessário que sejamos? Você não vê que Deus tem sido amoroso, esperando que você aceite o dom da sua grande salvação? Não deixe para mais tarde. Como garantir o amanhã? Estou muito feliz por essa oportunidade que Deus me deu de compartilhar com você estas boas novas. Espero você para o próximo programa. Deus lhe abençoe.
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2: Pois eu sei que o meu Redentor vive, e que por fim se levantará sobre a terra. E depois de consumida esta minha pele, então fora da minha carne, verei a Deus. Jó 19, 25, 26.

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1: 9:17.
2: Mas Deus dá prova do seu amor para conosco, em que quando éramos ainda pecadores, Cristo morreu por nós. Logo muito mais, sendo agora justificados pelo seu sangue, seremos por ele salvos da ira. Romanos 5:8-9.
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Já esteve rodeado de pessoas, mas por dentro completamente sozinho. Talvez você até sorria por fora, mas por dentro está cansado. Cansado de lutar, cansado de tentar, cansado de ser forte o tempo todo. Mas escuta isso agora. Você nunca esteve sozinho. Mesmo nos dias mais escuros, Deus estava lá. Quando ninguém viu, Ele viu. Quando ninguém ouviu, Ele ouviu. E quando você achou que não ia aguentar, foi Ele que te sustentou.

escuta. Você pode até não sentir agora, mas Deus está aí com você.

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1: Aleluia! Graças a Deus!

0: Bom dia, gente. Bom dia mesmo. Doce graça de nosso Senhor Jesus Cristo. 9 horas e 29 minutos agora, 9h29. Estamos aqui para mais uma edição do programa Amanhã com Deus. Hoje é fechando a semana com chave de ouro. Muito obrigado pelo carinho da tua audiência, você que nos acompanhou toda a semana. Hoje já com o problema que enfrentávamos ontem resolvido, tá bom? Graças a Deus. Esteve aqui o irmão Ocimar. O irmão Ocimar é sempre um queridão que nos socorre aqui quando o problema foge ao nosso conhecimento. Algumas coisas a gente mesmo resolve, mas outras coisas a gente pede socorro para quem estudou para isso, né, Ocimar? O Ocimar tem mania de dizer: Ocimar, como é que tu sabe essas coisas? Eu estudei para isso, né? Então é assim mesmo, quem estudou, estudou. Quem não estudou tem que bater palma. Graças a Deus, você pode interagir comigo através do WhatsApp 4799-268-5364, 4799-268-5364. Você é muito bem-vindo aqui e nós damos graças a Deus por tua vida. Vamos abrir o programa de hoje com reggae, vamos lá. Salmo 91 em ritmo de reggae. Bom dia, gente, no ar. Manhã com Deus, muito bom dia.
1: Hey! Escuta isso. Você que anda com medo,

Sem Jesus não dá, não tem como, né, gente? Bom dia a todos vocês, graça e paz. 9 horas e 38 minutos, agora 9h38, programa Amanhã com Deus no ar. É bênção de Deus.

Graças ao nosso Deus. Programa Manhã com Deus, Rádio Melodia.net, desde Itajaí, Santa Catarina, Brasil, para todo o universo, através da rede mundial de computadores. Bom dia, Cacá, bom dia, Leandro. Bom dia, vocês são bênção. Bom dia, Judite, nossa assessora para assuntos aleatórios. Bom dia, família Lima. Irmão Luiz, a irmã Margareta ligou para o irmão, né? Se uma hora dessa o irmão puder retornar, né, depois do programa. O irmão não retornou, ela não conseguiu falar com o irmão até agora. Se estiver ouvindo, tá bom? Bênção de nosso Deus. Glorificado é o nome do Senhor Jesus Cristo. Cacá, muito bom dia. Cacá mandou aqui um áudio. Cacá mandou um áudio pedindo a música do Samuel Mariano. O nome da música é Conta pra Deus, né, Cacá? Isso, né? Eu ouvi teu áudio, ficou meio com eco, né? Muito forte e não entendi direito, mas é Conta pra Deus o nome da música, tá bom? Benção do céu. Irmã Margarete disse, vai lá, hoje eu tô toda atrasada, mas lá vai colocando música e colocando louvor, que eu vou me atrasar. E já tá aqui no estúdio, não vai entender esse povo, vai entender esse povo. Eu era para ter dito para tu trazer o controle do ar-condicionado, que tá quentinho aqui dentro, né? Mas esse daqui tá sem pilha. Mas tá bom, hoje a gente aguenta ele quentinho assim. Vamos ouvir a canção do Cacá, então. Lembrando que você pode interagir conosco aqui através do WhatsApp, né? Mandando seu recadinho, seu áudio, a gente solta no ar, tá bom? Ou lemos a sua mensagem também. Vamos ouvir essa canção e eu volto já, né? Vamos ouvir Samuel Mariano, Conta pra Deus. Muitas das vezes nós contamos nossos problemas para todo mundo, menos para Deus, né? Falamos para o vizinho, falamos para aquele irmão da igreja, para aquela irmãzinha, né, que já se encarrega de publicar no jornal, né? Tem um jornal que não circula nas bancas, se bem que hoje não tem mais banca, né? Mas tem um jornal que não circula, assim. Ele circula de boca em boca, circula pelo WhatsApp, né? Tem umas irmãzinhas aí que misericórdia, né? Gosta. Elas aumentam, mas não inventam, né? Então, tem coisa que é perigosa. Tem coisa que é perigosa até falar. Mas é desse jeito mesmo. Então, a gente tem que contar para Deus. Conte para Deus qual é o seu problema, né? Conta para Deus, porque Ele está sempre disposto a nos ouvir, sem nos censurar, né? Sendo nosso amigo. Samuel Mariano, aqui na Melodia, Conta pra Deus.

0: Graças a Deus, conta pra Deus que senhor da tua vida ele é. Amém. Samuel Mariano, belíssima canção, obrigado, Cacá. Deus abençoe você em nome de nosso Senhor e Salvador Jesus Cristo. Olha só, gente, vamos ouvir essa canção com Alessandra Samadello, Tudo Entregarei. Tudo nós devemos entregar aos pés do Senhor Jesus Cristo, seja o problema que for, né? Ele conhece o nosso deitar, nosso levantar. Antes que a palavra me venha à língua, ele já conhece tudo, né? Salmo 139 diz isso, né? Que todos os meus dias foram escritos e determinados, mesmo antes de haver qualquer um deles. Conhece todos os meus caminhos, né? E escreveu todos os dias antes de nós, antes da nossa existência, né? Então Deus sabe todas as coisas. Entregar tudo nas mãos do Senhor é a solução para, não digo 99%, para 100% dos nossos problemas. 9 horas e 46 minutos agora, vamos ouvir essa canção e na sequência então nós vamos ouvir a irmã Margarete. É, dia bonito na cidade de Itajaí, daqui do estúdio posso ver o céu azul, o sol não está tão forte, mas hoje está quente e já estava na hora de esquentar um pouquinho, né, gente? Chega de inverno, chega de chuva, né? Eu fiquei abismado ontem de saber que temos pessoas aqui próximo de nós que já encaixotaram, estão encaixotando as coisas, porque diz que vem uma enchente aí sem tamanho, né? E pior que são pessoas que dizem que servem a Deus, que conhecem a Deus, que têm intimidade com Deus e entram nessa neura, né? A gente não pode ser prudente é uma coisa, ser neurótico é outra, totalmente diferente. Nós não podemos deixar que as neuroses da vida, que as previsões, né, os prognosticadores, eles nos influenciem na nossa fé, né? Nós não podemos colocar a nossa fé nessas pessoas, nesses homens. Está certo que estudaram, mas eles não erram. Erram sim. Né? Mesmo que diga uma coisa, a nossa fé tem que nos levar a crer no impossível. E outro dia eu fiquei muito feliz que um irmão muito inteligente, um irmão muito, muito educado, muito fino, ele disse: olha, Rubens, uma coisa eu agradeço a Deus. Eu acho que a irmã Margarete estava junto, né? Ele falou que nós temos que agradecer a Deus, porque tragédias acontecem ao redor de nós, mas Deus tem guardado a cidade de Itajaí. Eu creio que Itajaí é uma cidade que os olhos de Deus estão sobre ela, né? E nós temos que crer nisso, nós temos que nos apoderar disso, porque de onde virá o nosso socorro? De onde vem o nosso socorro, irmã Margarete? De onde vem o nosso socorro? Hã?
1: Nosso socorro vem do Senhor.
0: Tu já cachotaste as tuas coisas com medo do Elnim, das previsões?
1: Que fez o céu e a terra, né, Rubens? Então, Ele fez e Ele tem o controle, queridos. Ah, mas por que tantas coisas, né? Está escrito, né? Que no fim dos tempos, então nós cremos que devido a tantos acontecimentos, né? Que nós estamos no fim. Amém, queridos?
0: Mas isso não pode tirar a nossa paz e já começar a encaixotar coisas. Na primeira, chove 3 dias, já vamos pegar as coisas tudo encaixotadas, desmontar móveis e tal. Para com isso, né, gente? E onde é que está a nossa fé? Então, todas as nossas preocupações, todos os nossos temores, nós temos que entregar nas mãos do Senhor. Eu e a irmã Margarete, nós temos aprendido a viver na plena confiança de Deus, né? Já atravessamos hoje, graças a Deus, nossa parte financeira anda bem mais tranquila, mas já passamos dificuldades terríveis, dificuldades assim da irmã Margarete olhar para a despensa e perguntar para Deus, né, eu te sirvo, eu te amo, eu clamo a ti, e onde é que está a provisão? E na mesma hora Deus mostra para ela que Deus é Deus, né? Menino com a bicicleta de entrega de mercado, chamar na frente de casa e dizer: Dona Margarete, é aqui? É aqui, querido. E como é que foi a conversa, Margarete?
1: Eu disse: eu vim entregar as compras. Eu digo: não, mas eu não fiz compra. Ele disse: não, mas mandaram entregar aqui nesse endereço para a senhora.
0: Pois é, então A gente vê Deus nessa situação. Situação também de nós estarmos com o nosso saldo no banco negativo e bem alto. O saldo negativo e alguém lá do outro lado do oceano me manda teus dados bancários, tua conta, teu CPF, tudo direitinho, que Deus mandou eu fazer provisão para vocês, né? E foram meses que ele colocou o pão na nossa mesa, que ele sustentou essa casa até que a minha aposentadoria, até que a minha situação financeira fosse estabelecida, né? E hoje, graças a Deus, está aí o irmão Margarete aposentados, né? E aposentado por tempo de serviço, graças a Deus. E a provisão tem vindo através disso e através de outras coisas que ele provê. Um biquinho aqui, um biquinho ali, né? Um serviço de locução que às vezes a gente faz, né? Trabalho na oficina no período da tarde, né? Ajudo ali um amigo que é restaurador de veículos antigos e assim vai. Então, todas as nossas coisas, as nossas vidas, os nossos problemas, as nossas dificuldades, nós temos que entregar nas mãos do Senhor. Por isso, eu quero tocar essa canção com Alessandra Samadello, Tudo Entregarei. Tu tens entregado tudo, Margarete?
1: Eu tenho me esforçado, Rubens, para entregar tudo, né? Entregar, né? E o nosso fardo, queridos, ele se torna leve quando nós entregamos e confiamos no Senhor.
0: E eu lembro agora que nós tivemos uma experiência de entrega muito grande há aproximadamente 32, 33 anos atrás, que é a idade do nosso filho. Nosso filho mais novo, Davi, né? Ele estava hospitalizado, né? E tu queres contar na íntegra ou fica muito, muito, muito longo? Eu posso resumir. É melhor que tu fale, então. O que Deus fez naquele dia? Nós não tínhamos experiência praticamente nenhuma com Deus, não conhecíamos nada da Bíblia praticamente, mas Deus falou comigo. E eu passei isso para a irmã Margarete e foi a primeira experiência de entrega verdadeira, né, que ela teve. Quer contar?
1: O Davi, ele já desde antes dele nascer, né? Porque a gente orou e pediu, né, ao Senhor, né? Um filho. E até porque o meu primeiro eu tinha perdido, faleceu com um mês, aí eu tive a Rúbia. E a gente queria mais um, não queria ficar só com ela. E nós oramos, o Rubens orou e entregou ao Senhor. E ele pediu para o Senhor, né? Que o desejo do coração dele era ter um filho homem, mas que o Senhor fizesse a vontade dele. E um ano e 6 meses depois eu engravidei. E o Davi, ele tem muitas histórias, muitos testemunhos, né? E eu engravidei e veio o Davi, né? Eu vou ter uma parte aqui do testemunho que entra e eu vou cortar, Rubens, porque é outro testemunho longo, né? Mas aí, quando eu tive ele, ele nasceu com saúde perfeito, mas com 3 dias de vida, né? 3 dias de vida, eu já estava em casa e deu uma febre muito alta no Davi, que o termômetro não marcava. Botava o termômetro e ia lá no final da escala, né, Rubens? E naquela tarde, era um sábado, Rubens não estava. E tinha 2 irmãs da igreja na minha casa. E o Rubens chegou e viu aquilo, correu na farmácia, que era bem próximo, comprou um termômetro. Na época nós não tínhamos termômetro. Hoje é tudo muito fácil, né? Mas naquela época não era, não. E o Rubens correu, comprou, mediu, porque ele estava assim com calor muito quente e com umas tremedeiras. O Rubens botou o termômetro. Aí começou a botar a fraldinha, né? Molhada e molhar. E ele disse: vamos correr lá na casa do pastor para orar. Vamos. E chegamos lá, o pastor orou e ele perguntou: vocês já entregaram essa criança para o Senhor? Aí o Rubens disse: já, pastor. Para a vida e para a morte? O Rubens disse: para a vida e para a morte. E ele perguntou para Tito: irmã, eu não consegui responder. Confesso que eu não consegui responder, porque eu entrei numa guerra muito grande com Deus. E eu dizia: Deus, tu deu, agora tu vai levar, Senhor. E eu não aceitava e não aceitava. E Deus fez muita provisão. Deus já tinha até curado meu filho no meu ventre. Eu tenho certeza, convicção em Deus, né? E eu dizia: Deus, tu curou ele, tu fez tudo, tu proveu tudo, agora tu vai levar. E o pastor disse: ó, nós já oramos, agora vocês vão no médico. Porque se for espiritual, Deus vai curar. Mas pode precisar da medicina. E assim a gente foi. E chegando lá no hospital, estava na troca de médico, né? E a médica que entrou era a médica que tinha examinado ele quando ele nasceu. E ela examinou ele. E eu chorava muito. O Rubens não, o Rubens estava assim, tranquilo. Não estava tão nervoso quanto eu, né? Porque eu é que estava na prova. E aí ela disse: olha, o pai pode ficar aqui, a mãe espera lá fora. E assim eu fiz. A mãe está muito nervosa, ela falou. Não sabia ela a guerra que eu estava, né? Aí, enquanto a médica examinou tudo, aí ela mandou ele ficar em observação. Antes dela dar o diagnóstico, ela pediu para ficar em observação, só dar bastante chazinho para ele. E assim foi feito. Aí nisso Deus falou com o Rubens. Nós não tínhamos as experiências. Nós não tínhamos a experiência que a gente tem hoje com o Senhor, né? Então ali Deus falou com ele. No Salmo 139, que todos os dias do Davi estavam contados e determinados por Deus. Aí o Rubens me procurou, né? Ele estava lá no lado berço, ele foi lá onde eu estava esperando.
0: Detalhe, irmã Margarete, eu falei o seguinte, que todos os dias eles foram escritos e pré-determinados. Se fosse para o Davi sair daquela ali e se tornar homem adulto, né, nos dar netos, né, cujo neto já está aí, isso ia acontecer, caso contrário Deus ia levá-lo. Mas eu não queria que Deus queria fazer isso. Eu queria testar o nosso coração. Onde estava o nosso coração? Amém?
1: Amém, Rubens. E nisso o Rubens falou para mim: nega, pode entregar. Aí ali eu entrei na batalha, e entreguei. Porque eu não conseguia, irmãos. E depois daquilo ali, a irmã Margarete entregou para a vida e para a morte. Eu disse: Senhor, ele é teu, antes dele ser nosso. Porque quando ele chegou do hospital, o Rubens orou e entregou ele ao Senhor. Aqui em casa mesmo, só nós. E ele disse: Senhor, antes dele descer, Davi Alexandre, ele é Davi de Jesus. E assim foi. E a médica, depois da observação, ela, né, foi ver de novo, a febre tinha baixado, estava tudo bem. E ela disse: olha, nós não entendemos o porquê dessa febre, de onde veio, mas ele vai precisar passar a noite aqui, porque ele vai ter que ficar em observação. E eu confesso para você que ali mesmo eu fiquei em paz e tranquila e deixei ele no hospital. Porque eu tinha muito medo de deixar ele no hospital, porque o meu primeiro eu tinha perdido no hospital, né? Só que eu vim para casa muito em paz, porque eu tinha feito a entrega e Deus estava no controle. Aí vim para casa em paz. E as pessoas não entendiam, mas eu cheguei em casa e eu estava muito...
0: Nem a filha mais velha, que tinha 8 anos na época, não entendia. Ela dizia: mãe, a mãe deixou o Davi no hospital, morrendo, e a mãe está fora da casinha, a mãe está bilolada.
1: Ela sempre foi assim, né? Então, aí ali, eu disse para o Rubens: eu vou embora, Aí o Rubens veio buscar minha cunhada, que estava comigo. Tiramos leite para levar. E eu fiquei em casa. Fiquei em casa. E quando chegou no outro dia que a gente acordou, eu disse para o Rubens, pode ir lá buscar ele. Eu nem fui junto. Eu digo, não, ele está bem. É só ir lá buscar ele. Não fui. E então, queridos, assim são as nossas entregas, né? Não sei, não tinha planos de estar falando isso aqui hoje. Mas se você está aí ouvindo e precisa de uma entrega, fazer uma entrega é assim mesmo. Mas eu quero dizer para você que hoje ele está com 31 anos e Deus sempre trabalhou comigo na entrega dele. Ali foi a entrega naquela situação. 32, né, Rubens? Eu já... 32, ele já fez em janeiro. Então... Ah, Deus trabalha comigo sempre na entrega da vida do Davi. Ah, vem provas, veio muitas. Mas eu fui muito trabalhada por Deus. Eu creio que agora, nesse período da cirurgia, que Deus fez uma obra muito grande no meu coração de entrega, né? Deus ali falou comigo para me entregar minha vida para ele sem reservas, entregar marido, entregar filho, entregar tudo, e entregar minha vida para a vida e para a morte. Porque, queridos, nós precisamos entregar nossa vida sem reservas ao Senhor, para a vida e para a morte, porque ela não é nossa. Deus me levou a concertos, a entregar reservas que eu tinha no meu coração. Entregar mesmo coisas que tiravam o meu descanso, a minha paz, e eu pude receber a graça de Deus, porque ela está disponível a nós, queridos. Nós é que não abraçamos, né? Não abraçamos essa maravilha que Deus conquistou para nós. Então hoje você pode depender da graça de Deus. Deus tem falado muito comigo nesse sentido, onde eu tenho passado, né, para as pessoas a dependência da graça de Deus. É difícil? É. Mas se você buscar o Senhor de todo o seu coração, com certeza Ele vai te mostrar que a graça dele está disponível para que você confie e descanse nessa graça, porque a graça dele nos dá esse direito, ele já conquistou para nós na cruz do Calvário, queridos.

0: Porque todos nós temos algum tipo de entrega para sermos sinceros diante de Deus. Todos nós temos algum tipo de entrega. Entregar a nossa pequenez, né? A nossa pequena fé, nossa pedir para Deus, né? Para que Deus aumente a nossa fé. Então eu creio que não foi em vão, não. A palavra do Senhor, ela nunca é em vão. Amém? Vamos à canção então e na sequência a reflexão com a irmã Margarete. Está bem assim?
1: Amém, Rubens, e eu convido você que está aí, que Deus tem falado com você, fique atento, porque Deus vai continuar falando através da palavra.

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2: Graças a Deus, tudo entregarei. É falar, é facílimo. Mas o momento da entrega, que tu precisa mesmo entregar, teu coração rasga. Mas depois do teu coração rasgar, ele se recupera de uma forma extraordinariamente incompreensível ao coração humano. Só quem já sentiu um momento de entrega diante de um filho morrendo, diante de um problema para nós insolúvel, que a gente vê que Deus entrou com ação e agiu e nos mostrou que Ele é Deus, que Ele tudo pode, que para Ele não existe a palavra impossível, né? E resolve, a nossa mente não entende, o nosso coração não entende, mas existe algo muito forte, que esse algo forte é Deus agindo, é o Espírito Santo de Deus nos convencendo que foi Ele que fez e que Ele aceitou a nossa entrega. Não é fácil entregar, né, irmã Margarida? Mas quando a gente entrega de coração, a gente vê o resultado. Deixa eu usar, esposa.
3: Amém, Rubens. Glória a Deus, né? Sim, essa entrega é difícil, mas quando nós rasgamos, né, o nosso coração e entregamos, ali entra uma paz, né? Uma confiança, um descanso na dependência da graça e da misericórdia de Deus, que não tem explicação. Então, se você nunca teve uma experiência assim, Deus vai permitir que você passe para você entender, mas talvez não seja necessário, né, você passar, porque você pode entregar tudo aquilo que você tem, que você é, entregar tudo a Deus nesse dia. Mas eu quero agradecer a Deus por essa oportunidade de estarmos aqui mais um dia e por você que está conosco. Receba o abraço de Deus nesse dia. Você que está aí achando que para você Deus não faz, não tem feito, eu quero dizer para você, tira isso, né, do seu vocabulário. Porque Ele ama a todos, Ele se entregou para todos. E esse todo, né, é você também. Amém, queridos? Então, entrega, confia e descansa. A irmã Margarete foi assim, triturada, né, pelo Senhor nas entregas, em tudo. Cada situação adversa vivida, tinha que haver entrega, queridos. Entrega, fé, confiança, né? Porque se nós temos fé, nós entregamos. E quando nós não entregamos, é porque nós não cremos. E se nós não crer, querido, eu quero dizer para você que nós podemos sim confessar ao Senhor que a nossa fé é pequena e pedir perdão a Ele, porque Ele vai conceder através do amor, da graça e da misericórdia dEle. Mas eu quero ler uma palavra que está aqui em Romanos 5, do 8 ao 10, que nos diz assim, ó: mas Deus prova o seu amor para conosco, em que Cristo morreu por nós, sendo nós ainda pecadores. Logo, muito mais agora, sendo justificados pelo seu sangue, seremos por ele salvos da ira. Porque se nós, sendo inimigos, fomos reconciliados com Deus pela morte de seu filho, muito mais, estando já reconciliados, seremos salvos pela vida. Então, queridos, Deus, Ele prova o seu amor para conosco, em que Cristo, Ele morreu por nós, sendo nós ainda pecadores. Cristo, Ele morreu por nós, Mas imagina, hoje nós somos justificados, né? Pela nossa fé em Jesus Cristo. Aqui em 1 João 2, 1 nos diz: meus filhinhos, essas coisas vos escrevo para que não pequeis. E se alguém pecar, temos um advogado para com o Pai, Jesus Cristo, o justo. Então o Senhor nos orienta, né? Nos aconselha, queridos, para nós não pecar. Mas se nós pecarmos...
4: temos um advogado junto ao Pai, que é Jesus.
3: Se nós pecarmos, nós temos esse advogado junto ao Pai, que é Jesus Cristo. Então, através dele, querido, nós somos reconciliados. Reconciliados. E você que não se sente reconciliado, você pode entregar nesse dia, entregar tudo, para que você se sinta reconciliado com o Senhor. Porque Deus tem prazer, queridos, em nos abençoar. Jesus, ele nos defende, ele advoga a nossa causa, ele é o nosso advogado fiel, né? Nós temos ele como advogado, justo e fiel, querido, junto ao Pai. Ele é justo, conforme está registrado aqui em 1 João 2:1, nessa passagem, que nós não devemos pecar, mas se nós pecar, nós temos a Jesus Cristo, o nosso único intercessor, aquele que intercede por nós junto ao Pai. Então eu quero dizer para você que está aí, que tem alguma dúvida, Jesus, ele te defende junto ao Pai. Ele intercede por mim e por você. Pelas nossas falhas, querido, nós podemos confessar a ele as nossas falhas, né? Porque foi ele que pagou o preço pelos nossos pecados, o pecado da humanidade, queridos, com o seu sacrifício na cruz. Ali ele pagou o nosso pecado. Então entenda que você faz parte dessa história. Porque Jesus, ele já pagou. A humanidade alcança você também. Ele pagou o preço pelos pecados da humanidade. Então você faz parte dessa humanidade. E ele pagou com o seu sacrifício na cruz. Queridos, a figura do advogado nos traz segurança. Imagina a figura de Jesus, né? Então essa esperança de perdão para a vida, queridos, a vida cristã, a vida eterna, nós encontramos consolo nesse advogado fiel. Mas você pode me dizer: mas todo homem é falho, é pecador, sim. Mas ele é justo, é perfeito, ele não falha. Então creia e confie, sim, na justiça de Deus, desse advogado fiel. Você pode hoje entrar à presença do Pai com confiança, crendo que ele está ouvindo, recebendo e respondendo. Ele responde, queridos, não é quando eu quero, quando você quer. É no tempo dele. Se a sua causa necessita de um socorro hoje, ele é o nosso socorro, ele é o teu socorro presente na angústia, na luta, na tribulação. Quantas vezes eu me senti sufocada com tanta angústia, mas eu busquei o socorro nele. E eu dizia: Senhor, a tua palavra me diz que tu és o meu socorro presente na angústia, na dor, na tribulação. E ele entrava em meu socorro. Eu dizia: Senhor, me concede a tua graça, essa que me leva a depender da tua paz. E eu declarava que a graça dele, a paz dele me bastava. Eu digo, Senhor, eu dizia, Senhor, então me envolve com essa graça, com essa paz, porque a tua palavra me diz que essa me basta. Então, queridos, muitas vezes para nós entregar ao Senhor, né, esses fardos que muitas vezes estamos carregando, é porque não entregamos ao Senhor. E hoje eu quero te convidar a entregar. Eu sempre dizia, Senhor, eu quero entregar, me ajuda a entregar, confiar e descansar. E até hoje é assim, queridos. Senhor, para mim descansar, eu preciso entregar a Ti e confiar, Senhor. Confiar em Ti, que Tu estás no controle, que Tu sabe tudo, Tu tens visto tudo. E eu preciso da Tua graça e da Tua paz. E essa graça e essa paz nos envolve, queridos. Então, nesse dia, tome, né, tome para você o conselho que o Espírito Santo de Deus tem te dado nesse dia. E descanse. Entrega antes de descansar, mas eu não consigo descansar. Entrega. Porque se você entregar, esse problema não vai ser mais seu. Está na mão do Senhor. E Ele é Deus. Se Ele quiser, queridos, Ele faz. Se Ele não quiser, Ele não faz. Porque se Ele fizer, Ele é Deus. Você precisa, eu preciso reconhecer isso. Senhor, se Tu fizer, Tu és Deus. Mas se Tu não fizer, Tu vais continuar sendo meu Deus. Então, aonde está o teu coração, ali está o teu tesouro. Que o teu coração esteja no Senhor, descansando na graça e na paz dEle. Porque isso, queridos, pode vir a tempestade que for. Mas se você estiver, né, confiando, mas para confiar você precisa entregar. Se você não entregar, você não vai confiar. Porque você, como é que você vai confiar no Senhor se você não entregar essa causa impossível a Ele, que só Ele realiza o impossível? Amém, queridos? Então essa é a palavra que Deus tem para o meu e para o seu coração nesse dia. Mas você pode dizer, irmã Margarete, é muito fácil você falar, porque não é você que está passando, não é você que está vivendo. Queridos, cada um passa. E muito eu já passei, mas o Senhor tem me ensinado. E assim Ele quer ensinar você. Mas eu ainda tenho muito que aprender, queridos, porque a cada dia eu aprendo com o Senhor. Amém? Então eu quero convidar você para estarmos orando. E entrega. É tudo que eu posso dizer para você. Entrega, confia e descansa. Se eu fosse testemunhar aqui de todas as entregas, eu ia ter que ficar uma semana, Rubens, né? Falando dessas entregas.
0: A resposta de Deus. Quando você diz, não posso resolver, Deus diz, eu dirijo os teus passos. Quando você diz, é impossível, Deus diz, tudo é possível. Quando você diz, me sinto só, Deus diz, não te deixarei, nem te desampararei. Quando você diz, eu não posso fazer, Deus diz, tudo podes. Quando você diz, não mereço perdão, Deus diz, eu te perdoo. Quando você diz, tenho medo, Deus diz, não temas, eu sou contigo. Quando você diz, estou muito cansado, Deus diz, eu te farei descansar. Quando você diz, ninguém me ama de verdade, Deus diz, eu te amo. Quando você diz, não sei como seguir, Deus diz, eu te ensinarei o caminho. E quando perguntares, que caminho me conduz a Deus? Deus diz, meu filho amado Jesus.

aleluia, glória a Deus. Eu convido você a estarmos orando, que você esteja aí apresentando as suas causas, né, ao Senhor, e Ele com certeza vai interceder ao Pai, né? Porque a palavra do Senhor nos diz, sim, ó Pai, Tua palavra que é viva e verdadeira, que nós temos um advogado junto ao Pai, que é Jesus Cristo, o justo, o único justo. Porque está registrado aqui na Tua passagem, nessa passagem, Senhor, de 1 João 2:1. Sim, que Jesus Cristo é o nosso advogado fiel. E nele, somente nele, nós podemos confiar verdadeiramente. Porque ele nos defende junto ao Pai, ele intercede, ele diz: Pai, eu já paguei pelo pecado da humanidade. Então, Pai, perdoa. E o Pai nos perdoa, queridos. Sim, reconhecendo que através do sacrifício de Jesus na cruz, que é por amor a Jesus, porque Jesus se entregou por amor a nós. E o Pai, com certeza, ele vai dar vitória. Porque você se humilha diante dele nesse dia, reconhecendo que só Jesus Cristo, que através do sacrifício dele, a graça dele, o amor dele por nós nos envolve. Ele intercede por nós. O Espírito Santo de Deus, porque Jesus morreu sim, mas ele nos deixou esse consolador, esse ajudador, o único. Eu quero dizer para você, o único. Não se engane. O único intercessor entre Deus e o homem é Jesus Cristo, através do seu Espírito Santo, porque ele habita em mim, ele habita em você, o único que habita em nós, o Espírito Santo de Deus. Sim, você que já aceitou Jesus, o Espírito Santo de Deus habita em você. E você que ainda não aceitou, faça esse convite nesse dia. Entregue a sua vida a Jesus. Entregue. Reconheça Ele como Salvador e como Senhor da sua vida. Você que está fazendo isso, saiba que o seu nome está sendo escrito no livro da vida. E o Pai te concede hoje um presente maravilhoso, que é a alegria da salvação. Então te alegre por fazer parte, sim, de um povo que vai morar com o Senhor. Porque para todos aqueles que reconhecem a Ele, aleluia, a palavra do Senhor nos diz que Ele prova o seu amor para conosco, em que Cristo morreu por nós, sendo nós ainda pecadores. Sim, sim, Pai, nós éramos pecadores, mas hoje nós somos justificados no sangue de Jesus Cristo. Por isso, muito obrigado, ó Pai. Se você tem uma enfermidade ou conhece alguém que tenha uma enfermidade que é para a morte, aleluia, saiba que o maior propósito de Deus é a salvação eterna. Se faz necessário, Pai, aceitar a Jesus, aceitar o sacrifício de Jesus para termos essa salvação. Então reconheça nesse dia que você é um salvo, um escolhido, um amado do Pai. Se você precisa, se você necessita de uma porta de emprego, de uma causa na justiça, aleluia, saiba que Ele é aquele que advoga a tua causa retamente. Aleluia. Sim, obrigado, Pai. Porque nós já tivemos uma causa muito grande na justiça, Pai. Mas Tu advogaste a nossa causa. E hoje nós podemos glorificar e exaltar o Teu nome, porque Tu és digno. O poder é Teu, a honra é Tua e a glória é para Ti, porque é Tu que faz aquilo que nós não podemos fazer.
É tu que vai lá e toma aqueles papéis e muda toda a situação, por amor a Jesus Cristo. Então você que está entregando essa causa que você tem na justiça, né? E você está olhando que o homem é injusto, mas Deus é justo. E é Ele o advogado fiel. Amém, queridos? Deus abençoe. Fiquem todos na graça e na paz do Senhor. E se o Senhor nos permitir, né? Segunda-feira, né? Amanhã é sábado. Amanhã nós não faremos a programação, mas segunda-feira você é nosso convidado a fazer essa programação conosco. Amém, queridos? Deus abençoe. Tenha um dia, um final de semana na graça e na paz do Senhor. Amém.

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gente querida, gente amada, 10 horas e 42 minutos agora, 10h42, e nós chegamos ao final de mais um programa Amanhã com Deus. Muito grato a todos vocês, Deus abençoe, um ótimo final de semana, se Deus nos permitir, segunda-feira estaremos aqui com você para mais programa Amanhã com Deus. Ore por nós, interceda por nós, muito grato, Deus te abençoe grandemente em nome de Jesus Cristo, e até a próxima, se Deus assim nos permitir. Tchau, gente, beijo, tchau.

0: mundo, nem o que há no mundo. Se alguém ama o mundo, o amor do Pai não está nele. 1 João 2,15.
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2: 10:45.
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5: Pegue na mão da pessoa do teu lado, mais uma vez. Sabe o que o Senhor está dizendo? Não temas, não temas. Você vai andar por um caminho novo, caminho de Deus. E Deus está te dando este dom, o dom de fé, para alcançar em Deus tudo, tudo, tudo que o Senhor tem para nós. Aleluia.

0: o Senhor vosso Deus fez secar as águas do Jordão diante de vós, assim como fizera o Mar Vermelho, para que todos os povos da terra conheçam que a mão do Senhor é forte, a fim de que vós também temais ao Senhor vosso Deus para sempre. Josué 4, 23-24.
1: 10:50.
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3: Pega a palavra de Deus agora. Vamos abrir no livro de Jó, capítulo 1. Versículo 9. Acharam aí? Livro de Jó, capítulo 1, versículo 9. Veja ao teu lado se tem alguém sem a palavra de Deus. Geralmente é um visitante pela primeira vez. Se isso estiver acontecendo aí do teu lado, mesmo não conhecendo a pessoa, divida com ela a leitura, aproxime-se dela e mostre onde nós vamos ler. Mostra para ela, Jó, capítulo 1, versículo 9, diz assim: Então respondeu Satanás ao Senhor e disse: Porventura, teme Jó a Deus debalde? Essa palavra debalde quer dizer em vão? Sem interesse? Sem motivo? Sem causa? Satanás disse ao Senhor: Porventura teme Jó a Deus debalde? Porventura não o cercaste tu de bens a ele e a sua casa e a tudo quanto tem? A obra de suas mãos abençoaste, e o seu gado está aumentando na terra. Mas estende a tua mão e toca-lhe em tudo quanto tem, e verás se não blasfema de ti na tua face. Demônio atrevido, não? Você sabe que o diabo vive fazendo isso o tempo todo, a respeito de cada um de nós? A palavra diabo em grego quer dizer acusador, ele é o acusador, não é? Ele teve o atrevimento de acusar até Deus no princípio. Não é nada disso não, Adão e Eva. Deus não quer que vocês comam daquilo, porque senão vocês serão iguais a ele. Então, você vê que o diabo realmente é um acusador, é atrevido. O diabo o tempo todo tenta te desmoralizar diante de Deus. Provar que você não presta, provar que você é uma pessoa indigna, provar que você não merece. E nada dói mais no coração de um pai, e Deus é o nosso Pai Celestial, do que saber que um filho, uma filha, o serve por interesse. Que não é um amor genuíno, não é um amor verdadeiro, não é um amor desinteressado. Isso dói no coração de qualquer pai. E é isto que o diabo está querendo causar no coração de Deus. O senhor tem tanto orgulho de Jó, aquele teu filhinho protegido lá na terra. Tira tudo que Jó tem para ver quem é o verdadeiro Jó, se ele não vai blasfemar de ti na tua face. Então eu vou reler aqui o versículo 11, que é o ponto principal. Deus, estende a tua mão e toque em tudo que Jó tem, e verás se não blasfema de ti na tua face. Porque o diabo sabe que há pessoas que não resistem a uma perda, desmoronam diante de uma tragédia ou de uma frustração, blasfemam rapidamente. O diabo também conhece a natureza humana. E é por isso que ele provoca. Então, ele fez o desafio para Deus, e eu vou ler de novo. E eu sei que é triste a gente repetir palavras do diabo. É triste repetir palavras do diabo, mas você tem que saber como que o tinhoso trabalha. Qual é o modo dele agir? É isso que o diabo se empenha o tempo todo em fazer: tirar tudo de você, para que você blasfeme de Deus. Jesus resumiu a missão do diabo na terra dizendo: é mentiroso, é o pai da mentira, e ele não veio senão para matar, roubar e destruir. Ele é homicida, ele é assassino. O diabo, inclusive, é um assassino da honra do filho de Deus, da filha de Deus. Ele quer assassinar a tua honra diante de Deus. Eu vou ler esta palavra. Lamento que a gente vá repetir o que o diabo disse, mas está escrito aqui na palavra de Deus. E Deus revelou esta estratégia do demônio para que a gente saiba como tratá-lo. Então vamos lá. Todo mundo que está comigo aqui na sede da Paz e Vida, São Paulo, Brasil, repete em seguida: mas estende a tua mão e toca-lhe em tudo quanto tem, e verás se não blasfema de ti na tua face. Puxa vida. E em muitos casos o diabo até vence esse desafio contra Deus. Tem pessoas que Deus nem deixa ela perder nada, porque senão ela vai perder até a salvação. Mas quando Deus conhece o filho e a filha, Deus nem se incomoda. E Deus conhecia Jó. Deus conhecia o coração de Jó. O diabo não conhece o teu coração. Ele conhece só a tua reação. E ele tenta provocar essa reação desesperada de perder tudo e blasfemar de Deus. Blasfemar de Deus porque perdeu tudo. Mas eu estou agora perguntando para você se realmente você acredita que entre Satanás e Deus houve esse diálogo. Quem acredita que isto aconteceu? E que existia um homem íntegro, reto, bom, que se desviava do mal, chamado Jó, e que ele era servo de Deus, muito abençoado. Quem acredita? Você crê? Crê nesta palavra? Dizem que o livro de Jó é o mais antigo da Bíblia inteira. Eu não sei se é, mas a história é verídica. Essa história é verdadeira. Deus testificou a respeito deste caso. É verdade. Então eu quero que você, que crê nesta palavra, desocupe as tuas mãos e dê a melhor salva de palmas de toda a sua vida. A melhor salva de palmas para esta poderosa palavra de Deus. E enquanto você aplaude, abra tua boca e glorifique a Deus. Glorifica mesmo, para valer. Deixa o diabo com raiva. Aplaude e dá glória. Oh, Pai querido, Deus amado. Olha quanta gente te aplaudindo e te glorificando. E não é só aqui em São Paulo, não. É o Brasil inteiro, é em toda parte. E não só aqui na América do Sul, Senhor. Na Europa, na América, na África. Em toda parte, povos de língua portuguesa estão te glorificando agora. Abre o céu para receber este louvor. E sobre cada vida que te exalta, derrama a tua bênção, a tua virtude, o teu poder. Pai querido, esta multidão que veio aqui, veio para estar na tua presença e ouvir a tua palavra. Não deixe qualquer vida frustrada. Vem com teu Espírito Santo e tome a boca do pregador agora. Fale com cada vida aqui presente e com quem está ouvindo à distância. Envie a tua palavra com poder e autoridade. E que a tua palavra vá, percorra toda a terra e produza o resultado para o qual está sendo mandada. Em nome do Senhor Jesus, diga amém, Jesus. Glória a Deus. Quem tiver lugar pode sentar, por favor. Vamos colocar aquele diálogo que aconteceu há milhares de anos atrás, vamos colocar numa linguagem mais acessível, mais prática. diabo está diante de Deus, e Deus diz que há um homem na terra sem par, não há ninguém igual a ele. Deus diz que aquele homem é o servo perfeito. Aliás, Deus o trata como filho. É o meu filho. Eu sou o pai de Jó. Jó é um homem íntegro, reto, bom, que se desvia do mal, temente, me serve com fidelidade. Eu tenho orgulho daquele filho. Esta é a conversa de Deus. Deus está orgulhoso como pai de ter gerado um filho na terra que seja tão íntegro, tão bom, tão honesto, tão sincero, tão verdadeiro e tão fiel. Porque todos os seres humanos da terra foram criados pelo Pai Celestial, mas não é todo filho que está na terra que causa tanto orgulho no Pai Celestial. Mas em toda a terra, naquela época, Deus tem um filho do qual ele está muito orgulhoso. Não tem ninguém igual a ele. Você viu Satanás? Satanás disse, lógico, claro. Primeiro que o Senhor o cercou de bens. Quer dizer, ele está protegido, ele está cercado. Ele está cercado de bens. Eu não consigo nem tocar no Jó, de tanta bênção que tem em volta dele. Se ele vai para a direita, ele é abençoado. Se ele vai para a esquerda, ele é abençoado. Se ele vai para a frente, é abençoado. Se ele vai para trás, é abençoado. Ele está cercado de bens, de bênçãos. Ninguém consegue tocá-lo. O seu gado se multiplica na terra, seus empregados, o seu ouro, a sua prata. Ele está cada dia mais poderoso. É um homem prestigiado, tem muita honra. Ele abre a boca, todo mundo ouve. Ele é um homem respeitadíssimo, mas é só porque o Senhor o tem abençoado muito, muito, muito, desta maneira extraordinária, que Jó te serve. Experimenta tirar do seu filhinho querido o que ele tem. Não dê mais nada e ainda tire o que o Senhor já deu. O Senhor vai ver se o Jó não vai blasfemar de ti na tua face. E Deus, que conhece o coração de Jó, disse para Satanás: eis que tudo quanto ele tem está na tua mão, só não tire a vida dele. Deus coloca limites para Satanás. O diabo não sai fazendo tudo que dá na telha dele, não. Não é assim que funciona. Deus põe limites. A vida dele, não. Mas pode tocar em tudo que ele tem. E o que é que Jó tinha além de bens materiais? Família. Quer dizer, naquele momento, Deus não tirou a família de Jó daquela prova. Tudo que Jó tinha, e o diabo aproveitou, né? A abertura. Ah, é tudo que ele tem? Então eu vou atacar também a sua família. E Jó, este filho amado do Pai Celestial,

tinha 500 juntas de bois e 500 juntas de jumentos, juntas quer dizer uma dupla, né? 500 juntas de bois, bois que puxavam arado, aquilo era material de trabalho, equivalente a tratores hoje em dia. Ele tinha 500 juntas de bois, equivalente a 1000 tratores que puxavam arado. Ele tinha 500 juntas de jumentos que equivaliam a 1000 caminhões para transportar a mercadoria produzida. Você vê a fortuna que esse homem tinha. Ele tinha 7000 ovelhas. Ele tinha 3000 camelos. O que que era tudo isso? As ovelhas representavam o alimento do dia a dia, porque a carne de cordeiro é a mais pura que você pode comer. Alimento do dia a dia. E a lã das ovelhas representava um vestimento, a cobertura, proteção contra o frio. Ele vai perder isso também, até o alimento, o sustento e a roupa do corpo. E os 3000 camelos representam o quê? Veículos de luxo. Porque naquela parte do mundo, os pobres andavam de montaria, de asnos. Mas os ricos tinham camelos, e ele tinha 3000 camelos. Equivalia a 3000 automóveis de luxo. Ele era muito rico, ele vai perder tudo. Os empregados vão ser assassinados. Até os empregados ele vai perder. E no mesmo dia, a tragédia maior. Os 7 filhos estão na casa do mais velho, uma mansão, porque os filhos dele moravam bem. As 3 filhas também estavam ali, deviam estar comemorando o aniversário do filho primogênito. E vem um vento do deserto que bate contra os 4 cantos da casa, e eles ficam lá se protegendo aquela ventania lá fora, até que o vento derruba o telhado e derruba também as paredes, e 10 filhos são mortos de uma vez só. Imagine o que esse homem perdeu. A maior perda foi familiar. Por causa dessa perda familiar, o casamento dele também vai ser arruinado. Literalmente, Jó teve tudo sepultado de uma vez. Literalmente. Literalmente perdeu tudo de uma vez. As finanças de Jó foram sepultadas. A família de Jó, literalmente soterrada, sepultada. Ele vai ficar chorando em frente aos escombros. Ele vai ficar se coçando com um caco ali, em frente àquelas ruínas, porque debaixo das pedras e das telhas e dos escombros estão os seus 10 filhos. E a saúde de Jó também vai ser arruinada, porque ele é coberto de chagas malignas, desde o couro cabeludo até os pés. Ele fica doente por dentro, cheio de vermes que brotam na pele. Coça e saem vermes da pele, corpo inteiro cheio de feridas, um mau hálito terrível, só desgraça, só tragédia. A mulher dele enlouquece, perde a cabeça, o casamento dele é destruído, o casamento foi sepultado também. E Jó, o que que Jó é? Um morto-vivo, ele mesmo é um morto. Ele não tem mais alegria de viver. E quem teria depois de perder tudo dessa maneira? Ele ficou deprimido. À noite ele não dormia. O sono fugiu. Ele só pensava na desgraça. A saudade dos filhos. Empregados de confiança assassinados. Empregados que eram amigos. Perdeu tudo, seu ouro, a sua prata. Não tem mais nada, mais nada. E quando ele consegue pegar no sono, coitado, é atormentado por pesadelos. Sonha que está sendo estrangulado. Porque essa era a vontade de Satanás, estrangulá-lo. Ele perdeu, inclusive, a paz interior. A paz de espírito. Esse homem está fulminado. É um morto-vivo, é um zumbi. Ele só chora.
A vida dele...

0: É só chorar. Jó só chora. O diabo queria que ele blasfemasse. E Deus, o Pai Celestial, está assistindo tudo sem fazer nada. Sem interferir, sem dar um escape. Deus está assistindo e o diabo destruindo. O diabo acabando com tudo e Deus, o Pai Celestial, que tinha tanto orgulho daquele filho. Veja, Jó não era um mau filho. Jó não estava sofrendo aquilo porque merecia. Deus podia interferir, mas Deus não interferiu. Que pai faria isso? Que pai vê um filho sofrendo e não interfere? Que pai que pode impedir um sofrimento não impede? Como é que você acha que Jó está se sentindo quando faltou tudo na terra e parece que também faltou tudo do céu? Parece que a oração dele não é mais ouvida. Você sabe o que Jó fez? Você conhece a história. Jó rapou a cabeça. Era costume naquela época fazer isso para mostrar muita tristeza. Ele pegou cinzas e esfregou no rosto, porque era costume também para demonstrar tristeza, e a cara ficava toda suja, porque o choro se misturava com as cinzas do rosto. Ele tirou a roupa pouca que ele tinha, rasgou a veste para demonstrar tristeza, rasgou a própria roupa, e o diabo disse: agora ele vai blasfemar. Aí ele cai no chão. Eu tenho certeza que Jó estava diante dos escombros da casa do filho mais velho, os cadáveres ali. Ele podia olhar 10 filhos mortos, seu corpo cheirando mal, a mulher dele alucinada, descontrolada, perdida. O diabo disse: agora ele vai blasfemar. E Deus, o Pai Celestial, que podia interferir, está assistindo. E sabe por que Deus ficou só assistindo? Porque Deus sabia exatamente o que Jó iria fazer. Quem não sabia era o diabo. O diabo nunca sabe o futuro, ele tenta adivinhar. No caso de Jó, o diabo tentou adivinhar o futuro. Pode tirar tudo que ele tem, que ele vai blasfemar de ti na tua face. O diabo tentou adivinhar o futuro, mas o diabo não tem esse poder, não. O diabo não sabe qual vai ser a tua reação. Ele nunca sabe como você vai reagir. Surpreenda o diabo. Você que está sofrendo, você que está com a sua vida sepultada, suas finanças enterradas, sua família destruída, seu casamento sepultado, você que perdeu tudo, que já teve tantos privilégios, perdeu inclusive a honra, como Jó perdeu a honra. Jó é desrespeitado, é zombado, é escarnecido. Talvez você esteja passando por situações iguais ou semelhantes, mas também tristes. Você anda deprimido, deprimida. O sono fugiu, você não consegue dormir mais, a cama parece feita de pedra, e quando você dorme você tem pesadelos, é muita dor, é muito sofrimento. O diabo está querendo adivinhar o que você vai fazer. Deus sabe o que você vai fazer. Surpreenda o diabo. O diabo ficou em volta de Jó com todos os demônios, e agora? Até usou a mulher de Jó para dizer: ou você ainda conserva a tua integridade, você não diz nada, você continua quieto, abre a tua boca, amaldiçoa o teu Deus e morre, miserável. E Jó ali disse: mulher, como qualquer louca falas tu, receberíamos os bens de Deus e não receberíamos os males? Nu eu vim a este mundo e nu eu partirei. O Senhor o deu, o Senhor o tomou. Bendito seja o nome do Senhor. Nessa hora, Jó pavimentou o caminho para ser abençoado e receber de Deus o dobro de tudo que tinha antes. Quero que você vá comigo já no final do livro de Jó, capítulo 42. no versículo 10. E o Senhor virou o cativeiro de Jó quando orava pelos seus amigos. Venha fazer oração aqui, viu? E o Senhor acrescentou a Jó outro tanto em dobro a tudo quanto dantes possuía. Seja fiel a Deus, seja um bom filho. Prova para Deus que você não é um filho interesseiro, uma filha interesseira. Prova que você o ama em qualquer circunstância, na alegria e na tristeza. Isso é melhor do que um casamento. Amar a Deus o tempo todo, acima de todas as coisas. A recompensa é esta, ó. O dobro de tudo quanto tinha antes, honra de Deus. Jó era um morto-vivo, mas aqui, ó, Deus está ressuscitando Jó. Deus está ressuscitando a sua vida financeira. Deus está ressuscitando a sua saúde. Deus está ressuscitando a sua família. Deus está ressuscitando a sua empresa, os seus negócios. Ouve a palavra, é para você. Deus está fazendo uma obra de ressurreição na tua vida. Seja fiel a Deus. Seja um bom filho de Deus. Seja uma boa filha de Deus. Não blasfeme de jeito nenhum. Continue fiel. A recompensa é esta, o dobro de tudo quanto antes possuía. E versículo 12: abençoou o Senhor o último estado de Jó mais do que o primeiro, porque teve 14 mil ovelhas e 6 mil camelos e 1000 juntas de bois e 1000 jumentas. Também teve 7 filhos e 3 filhas, e chamou o nome da primeira Gemima, o nome da outra Késia e o nome da terceira Querem-Apuque. E em toda a terra não se acharam mulheres tão formosas como as filhas de Jó. E seu pai lhes deu herança entre seus irmãos. Porque naquela época as mulheres não recebiam herança. Mas você vê? As filhas de um homem abençoado têm direito à herança também. E depois disso viveu Jó 140 anos. E viu a seus filhos e aos filhos de seus filhos até a quarta geração. Um homem que era um morto-vivo. Ninguém dava mais um ano de vida para ele. Um homem desenganado da cabeça até os pés. Viveu até os 140 anos. Ninguém pode enterrar você vivo, viva. Você pode estar como um zumbi, um morto-vivo, mas você ainda não está enterrado, enterrada. Você pode estar deprimido, deprimida, abatido, abatida, mas não é o diabo que declara o teu futuro. A tua vida está nas mãos do Deus Todo-Poderoso. Se fiel até a morte, diz o Senhor, e dar-te-ei a coroa da vida. Eu sou o Senhor teu Deus, o mesmo que te sara, o mesmo que te abençoa, o mesmo que provê as tuas necessidades, o mesmo que te protege, o mesmo que te dá vida e vida de verdade. Não tenha medo, não tenha medo. Você tem que estar cercado pelas bênçãos de Deus. O diabo recebeu uma lição à altura. Jó, um filho de Deus, que dá orgulho, orgulho, orgulho ao Pai Celestial. Mas veja uma coisa, amados. Eu li para você talvez o livro mais antigo de toda a Bíblia Sagrada, o livro de Jó. E você não encontra no Antigo Testamento esta revelação sublime e poderosa de que Deus é Pai. Porque no Antigo Testamento Deus é Deus. E principalmente justiça e santidade. As pessoas não têm intimidade com Deus a ponto de chamá-lo de Pai. Quem vai trazer essa revelação de que Deus é o nosso Pai, Pai amoroso, Pai zeloso, Pai protetor, Pai provedor, é justamente o melhor filho que Deus já teve nesse mundo, o Filho de Deus, Jesus. E o caso de Jesus, aparentemente, é muito mais injusto do que o caso de Jó. Porque Jó sofreu as consequências de ser fiel a Deus e foi atacado pelo inimigo, mas o inimigo não prevaleceu. Mas Jó era um homem terreno. Jesus Cristo não, ele veio de cima, ele veio do céu e veio com esta missão e veio como filho. O anúncio do seu nascimento O mensageiro celestial falou para a Virgem Maria: ele será conhecido como Filho de Deus. Então, este Filho de Deus, que veio de cima, vai revelar para a humanidade Deus como este Pai. Este Pai amoroso, este Pai maravilhoso. E nós vamos ter agora apenas uma visão dessa descrição que Jesus Cristo faz de Deus como nosso Pai Celestial. Eu quero que você vá comigo no Evangelho de Mateus, capítulo 5, versículo 16, é o Sermão da Montanha. No Sermão da Montanha, Jesus começa a nos revelar o Pai Celestial. Olha o que este Filho vai fazer. Ele vai mudar um conceito do Antigo Testamento que existe há milhares de anos, de um Deus justo e santo, para aproximá-lo da humanidade e revelar Deus como Ele realmente é para nós, o Pai Celestial. E quem faz isso em apenas 3 anos é Jesus Cristo. Veja a descrição que Jesus Cristo começa a fazer do Pai, aqui mesmo no Sermão da Montanha, Mateus capítulo 5, versículo 16, e eu vou ler apenas versículos onde Jesus está citando Deus como Pai. Aqui no meio do discurso, ele fala assim: resplandeça a vossa luz diante dos homens, para que vejam as vossas boas obras e glorifiquem o vosso Pai que está nos céus. Jesus, conversando com descendentes de Abraão, diz: espere, Ele é o vosso Pai Celestial. Vocês têm que viver de uma maneira aqui na terra que o vosso Pai Celestial seja glorificado através de vocês. Então aqui Ele apresentou Deus, não como Deus, mas como Pai. Verdadeiro Pai, o Pai que está nos céus. Ainda no capítulo 5, versículo 44. Eu, porém, vos digo, Jesus está pregando no Sermão da Montanha, não é? Amai a vossos inimigos, bendizei o que vos maldizem, bendizei os que vos maldizem, fazei bem aos que vos odeiam e orai pelos que vos maltratam e vos perseguem, para que sejais filhos do Pai que está nos céus, porque faz que o seu sol se levante sobre maus e bons e a chuva desça sobre justos e injustos. Versículo 48: sede vós, pois, perfeitos, como é perfeito o vosso Pai que está nos céus. Ele vai apresentando Deus como Pai no Sermão da Montanha. Capítulo 6 aqui, versículo 1: guardai-vos de fazer a vossa esmola diante dos homens, para serdes vistos por eles. Aliás, não tereis galardão junto de vosso Pai que está nos céus. Versículo 3: mas tu, quando deres esmola, não saiba a tua mão esquerda o que faz a tua direita, para que a tua esmola seja dada ocultamente, e teu Pai, que vem em secreto, te recompensará publicamente. Versículo 6: Jesus ensinando a orar: mas tu, quando orares, entra no teu aposento e, fechando a tua porta, ora a teu Pai que vê o que está oculto, e teu Pai que vê o que está oculto te recompensará. Veja como ele vai apresentando Deus como Pai, que até no nosso quarto escuro nos vê em secreto e dá recompensa. Versículo 7: e orando, não useis de vãs repetições, como os gentios, que pensam que, por muito falarem, serão ouvidos. Não vos assemelheis, pois, a eles, porque o vosso Pai sabe o que vos é necessário antes de vós lhe pedirdes. E é aqui, nesse ponto, que Jesus Cristo ensina uma oração que será universalizada, popularizada, decorada, mas que traz como princípio básico a apresentação de Deus como Pai que está nos céus. Ele ensina a oração do Pai Nosso. É nesse ponto. Olha o que Jesus está fazendo. Mudando aquele velho conceito do Deus severo, santo, justo, que castiga. Que conceito que já perdura há milhares de anos. Jesus está mudando para esse novo conceito do Pai amoroso. O Pai que sustenta, o Pai que protege, o Pai que recompensa. Olha aqui, ó. Ele diz no versículo 9, portanto, vós orareis assim, Pai nosso que estás nos céus, santificado seja o teu nome, venha o teu reino, seja feita a tua vontade, tanto na terra como no céu, o pão nosso de cada dia dá-nos hoje. Perdoa-nos as nossas dívidas, assim como nós perdoamos aos nossos devedores. E não nos induza à tentação, mas livra-nos do mal, porque teu é o reino, e o poder, e a glória, para sempre. Amém. Aí Jesus diz assim, vocês têm que perdoar. Eu ensinei essa oração para que vocês se lembrem de perdoar os outros. Versículo 14, porque se perdoardes aos homens as suas ofensas, também vosso Pai Celestial vos perdoará a vós. E continuando a falar do Pai, ele diz no versículo 15, se porém não perdoardes aos homens as suas ofensas, também vosso Pai não vos perdoará as vossas ofensas. Versículo 17, ele vai ensinar a respeito do jejum. Porém tu, quando jejuares, unge a cabeça e lava o rosto, para não pareceres aos homens que jejuas, mas sim a teu Pai que está oculto, e teu Pai que vê o que está oculto, te recompensará. Versículo 26, Jesus fala assim, olhai para as aves do céu, que não semeiam, nem cegam, nem ajuntam em celeiros, e vosso Pai Celestial as alimenta. Não tendes vós muito mais valor do que elas? Versículo 31. Não andeis, pois, inquietos, dizendo, que comeremos, ou que beberemos, ou com que nos vestiremos, porque todas essas coisas os gentios procuram. De certo, vosso Pai Celestial bem sabe que necessitais de todas essas coisas, mas buscai primeiro o reino de Deus e a sua justiça, e todas essas coisas vos serão acrescentadas. Jesus vai apresentando Deus como Pai, o Pai que precisa ser procurado em primeiro lugar e amado acima de tudo em qualquer situação, e não ficar amando o Pai para querer as coisas que Ele pode dar, porque isso Ele vai dar. Antes mesmo de você pedir, Ele já providenciou. Ele já sabe tudo o que você precisa, tudo já está pronto com antecedência. É o entendimento de que Deus é o nosso Pai, que faz você usufruir de todas estas coisas, quando você o busca em primeiro lugar. E aqui no capítulo 7, continuando a pregação do Sermão da Montanha, no versículo 7, Jesus ensina o seguinte, olha só. Pedi e dar-se-vos-á, buscai e encontrareis, batei e abrir-se-vos-á, porque aquele que pede recebe, e o que busca encontra, e ao que bate se abre. E qual dentre vós é o homem que, pedindo-lhe pão, o seu filho lhe dará uma pedra, e pedindo-lhe peixe lhe dará uma serpente? Se vós, pois, sendo maus, sabeis dar boas coisas aos vossos filhos, quanto mais vosso Pai que está nos céus. O vosso Pai que está nos céus. Versículo 21 ainda. Jesus diz, nem todo o que me diz, Senhor, Senhor, entrará no reino dos céus, mas aquele que faz a vontade de meu Pai que está nos céus. Sermão da Montanha. Estou te apresentando apenas os trechinhos onde Jesus vai apresentando Deus como Pai. Capítulo 10 aqui, em Mateus, versículo 19. Mateus 10, 19. Mas quando vos entregarem Não vos dê cuidado como ou o que haveis de falar, porque naquela mesma hora vos será ministrado o que haveis de dizer, porque não sois vós quem falará, mas o Espírito de vosso Pai é que fala em vós. Ainda no capítulo 10, versículo 28. E não temais os que matam o corpo e não podem matar a alma. Temei antes aquele que pode fazer perecer no inferno a alma e o corpo. Não se vendem dois passarinhos por um ceitil, e nenhum deles cairá em terra sem a vontade do vosso Pai. Tudo que acontece na nossa vida só acontece porque Deus primeiro permitiu. Nada é surpresa, nada é autoria simplesmente do diabo, porque o diabo não tem autonomia para tocar num filho de Deus, numa filha de Deus. O diabo não pode sair matando e destruindo os filhos de Deus. Jesus está dizendo: se você está passando por lutas, não fique preocupado, preocupada, não fique blasfemando, porque nenhum passarinho cai por terra se não for da vontade do vosso Pai que está nos céus. Então, quando você reclama de qualquer acontecimento da sua vida, seja pessoal, sentimental, familiar, profissional, ou em qualquer área, quando você começa a murmurar, reclamar das coisas que estão acontecendo, você não está entendendo que o Pai Celestial está no controle de tudo, que tudo que te acontece tem antes a permissão do Pai Celestial. E se Deus permite o que está acontecendo com você, é porque Ele já tem o escape. Deus só permitiu para Jó porque Ele já tinha a bênção dobrada preparada. Seja fiel, não murmure, não reclame, não busque a Deus por interesse, e mesmo no meio deste furacão que você está atravessando, abre a tua boca e dá glória a Deus, porque é grande a tua vitória, será grande a tua bênção virá muito maior do que você imagina. Deus está no controle da tua vida, porque Deus é o teu Pai Celestial. Então aplaude e diga: obrigado meu Pai, eu te amo meu Pai. Você não é órfão, Deus é o teu Pai. Você não vale mais do que um passarinho? Nenhum passarinho cai por terra se não for da vontade do Pai. Quanto mais você, Jesus está dizendo aqui nesta palavra, e dizendo estas coisas, olha o versículo 32. Olha o versículo 32, o que Jesus diz: portanto, qualquer que me confessar diante dos homens, eu o confessarei diante de meu Pai que está nos céus. Mas qualquer que me negar diante dos homens, eu o negarei também diante de meu Pai que está nos céus. Forte demais isso. Tudo que o Senhor Jesus está ensinando aqui é para a gente aprender a tratar Deus como Pai. E para terminar aqui, eu quero dizer o seguinte, igreja. Aqui mesmo em Mateus 12, 50. Jesus diz assim: porque qualquer que fizer a vontade de meu Pai que está nos céus, este é meu irmão e irmã e mãe. Percebeu que na oração do Pai Nosso, Jesus nos mostrou que Deus é Pai, mas o filho, a filha tem que fazer a vontade do Pai? Seja feita a tua vontade, assim na terra como no céu. Ele é Pai, e a gente não pode ser um filho mimadinho, mal acostumado, que faz beicinho quando o Pai não dá aquilo que nós pedimos. O filho, a filha aqui na terra, que entende que Deus é o seu Pai, o verdadeiro Pai, tem que fazer a vontade do seu Pai. E Jesus disse: então, quem fizer a vontade do meu Pai que está no céu, então este será meu irmão, minha irmã e minha mãe. E Jesus, como ele viveu então este filho que nos ensinou tudo isso a respeito do Pai? E que nos apresentou Deus como Pai? nosso Pai Celestial. E não apenas nesses versículos que eu li para você, Jesus, na parábola do filho pródigo, que é emocionante, que leva as pessoas até às lágrimas, ali é o Pai representado na parábola. O Pai. Jesus apresentou Deus como Pai em várias parábolas, o Pai de família. Mas e Jesus aqui na terra? Este filho não fazia a própria vontade, mas sempre a vontade do Pai. Um dia os discípulos disseram para Jesus: come, Senhor, come. E ele dizia: não quero. A minha comida é fazer a vontade do meu Pai. Jesus se alimentava disso, de fazer a vontade do Pai o tempo todo. No Evangelho de João, capítulo 6, versículo 38, Jesus declara: porque eu desci do céu não para fazer a minha vontade, mas a vontade daquele que me enviou. O filho, a filha, tem que fazer a vontade do Pai. Não pode ser filho emburradinho, emburradinha, mimadinho, mimadinha. Tem que fazer a vontade do Pai. E aqui no Evangelho de João, capítulo 8, versículo 29, Jesus diz assim: eu sempre faço o que agrada ao meu Pai. Entenda, Jesus abria mão da própria vontade para agradar o Pai, para fazer a vontade do Pai. Esse é um bom filho, um filho de Deus verdadeiro, uma filha de Deus verdadeira. Abre mão de fazer a própria vontade para fazer a vontade do Pai. Agora vamos ver. Jesus Cristo anda sobre as águas do mar da Galileia. Jesus Cristo acalma tempestades apenas conversando com o vento. Jesus Cristo faz o mar da Galileia se transformar numa piscina mansa, tranquila, de águas paradas, apenas dando uma ordem para o mar se aquietar. Jesus Cristo expulsa demônios apenas com a sua palavra. Cura doentes, seja com toque ou com a sua palavra. Multiplica pães e peixes em duas ocasiões. Faz duas pescas maravilhosas. Provê curas à distância. E ressuscita mortos. Ressuscitou o filho da viúva de Naim. Ressuscitou a filha de Jairo. E ressuscitou Lázaro, que estava morto há 4 dias, cuja carne já estava podre. Olha o poder que ele tem. E todo o poder deste filho emana desse segredo, dele fazer a vontade do Pai. Um dia ele curou um cego de nascença, e os incrédulos diziam para o cego: mas como? Esse homem não podia ter feito isso, ele é um pecador, ele te curou um dia de sábado. O cego disse, o que era cego, né? Agora ele enxergava, falou: ninguém pode ser um pecador, porque Deus não ouve pecadores, e este homem abriu os meus olhos. Ele não pode ser um pecador, porque Deus não ouve pecadores. Então todo o poder de Jesus Cristo emanava disto: o filho obediente e fiel, que sempre abre mão da própria vontade para fazer a vontade do Pai. Daí todo o seu poder, daí toda a sua autoridade. Mas o diabo quer que Jesus Cristo blasfeme. O diabo quer que Jesus Cristo caia, que Jesus Cristo peque. O diabo vai fazer com Jesus Cristo, e terá permissão de Deus, para fazer como ele fez com Jó. Só que muito pior, porque Jesus não é Jó. E Jó não sofreu para salvar a mim e a você. Jó não pôde salvar nem os próprios filhos que morreram nos escombros da casa. Jó não foi salvador de ninguém, nem dele mesmo. O caso de Jesus é muito pior. Deus tem um filho aqui na terra, como ele nunca teve outro igual. Jó não chega sequer na unha do dedinho do pé de Jesus. Não há ninguém semelhante a Jesus Cristo na terra, nunca houve e jamais haverá. Mas o diabo vai ter a permissão de Deus para fazer com Jesus tudo o que você sabe que o diabo fez. Jesus disse: agora é a hora e o poder das trevas. Agora Deus, o meu Pai Celestial, deu a permissão para que Satanás faça o que quiser. E Jesus, mesmo sabendo tudo que Satanás irá fazer contra ele, não reage. Por quê? Porque Jesus sabe muito bem que cada coisa que acontece aqui na terra tem antes a permissão do Pai Celestial. E se Deus permitiu, é da vontade do Pai. E o filho obediente tem que fazer a vontade do Pai. É por isso que quando Pedro reage à prisão, pega a espada e acaba até cortando a orelha de Malco, o soldado do templo, Jesus diz: Pedro, coloque essa espada na bainha. Você não sabe o que com ferro fere, com ferro será ferido? Ou você acha que eu não podia orar agora mesmo ao meu Pai Celestial? E ele não me mandaria agora mais de 12 legiões de anjos? Jesus Cristo não vai reagir aos acontecimentos. Por quê? Apesar de ser a hora e o poder das trevas, porque ele sabe que tudo o que vai acontecer com ele agora é da permissão de Deus. E o diabo vai agir violentamente contra Jesus. Por quê? Porque quer que ele blasfeme. Tira tudo o que o Senhor deu para Jesus, o teu filhinho querido lá na terra. O Senhor vai ver se ele não vai cair, se ele não vai blasfemar. Por isso que Deus permitiu. Porque Deus sempre conheceu o coração de Jesus Cristo. Deus já sabia de tudo, por isso que Deus permitiu. Então o diabo vai com fúria. E você conhece tudo o que ele vai fazer com Jesus, as torturas, nos julgamentos, os espancamentos, as humilhações, as escarradas no rosto, os açoites impiedosos. Você sabe tudo o que ele vai passar com fome, com sede. E depois de barbaramente torturado, pregado na cruz, escarnecido pelas pessoas que estão passando ali embaixo, que zombam dele, Salvador, Salvador coisa nenhuma, não consegue salvar nem a si mesmo. O diabo vai incorporar até no ladrão do lado esquerdo da cruz de Jesus, como ele fez com a esposa de Jó, e vai usar a boca daquele ladrão para blasfemar de Jesus. O Senhor não é o Filho de Deus? O Senhor não é o Salvador? Salva-te a ti mesmo e salva nós também, tira-nos daqui. Se tu és o Filho de Deus, tira-nos daqui. O diabo quer que Jesus Cristo blasfeme. Agora, olha para Jesus ali pendurado na cruz. Você sabe como ele está naquela cruz? Primeiramente, a pele toda revirada. O couro dele foi arrancado nos açoites. Ele está coberto de feridas e ele está inchado. O rosto está desfigurado, irreconhecível. O seu corpo torto, pregado no madeiro. Ele está ali com falta de ar, tossindo sangue, as mucosas entupidas, coração disparado, pressão alta, pressão baixa, hemorragia permanente. Ele não tem saída, preste atenção. Ele está preso numa situação sem saída que o Pai Celestial permitiu. E não foi para um filho mau que Deus permitiu isso, foi para o melhor filho que Deus já teve em todos os tempos. O que que o diabo quer que Jesus Cristo fale ali na cruz? O diabo quer que Jesus Cristo, se não falar, que pelo menos esteja pensando: está vendo? Olha o que eu ganhei por ser um bom filho. Olha o que eu ganhei por ensinar as pessoas de que Deus é Pai. Olha como eu estou, olha a minha situação aqui nesta cruz. Fiz o bem, ensinei as pessoas a amá-lo como Pai. E é isso que eu ganho? É isso que eu ganho? O diabo gostaria que Jesus Cristo pensasse e falasse tudo isso. Mas Jesus Cristo nem pensa e nem fala nada disso. O que Jó sofreu foi bárbaro, mas o que Jesus Cristo está padecendo é infinitamente pior. Não há comparação. O sofrimento é atroz. Qualquer ser humano ali não resistiria,
1: pelo menos uma reclamação.
0: Porém, da boca de Jesus Cristo não sai uma só queixa. Ele não lamenta ter sido um filho fiel. Ele não lamenta ter ensinado as pessoas a amar Deus como Pai. Ele não lamenta ter ensinado o amor e o perdão. Ele não lamenta ter curado os doentes e ter feito bem e expulsado os demônios. Ele não lamenta ter vivido como ele viveu. Ele está ali se sujeitando a todo o sofrimento, porque em última análise, tudo o que está acontecendo com ele é da vontade do Pai. Deus permitiu que assim acontecesse. Quando você entende isso, seja no caso de Jó ou no caso de Jesus Cristo, quando você começa a ter esta visão, este entendimento de que Deus é o teu Pai Celestial e que Ele sempre está no controle de cada coisa da sua vida, você vai ter paz diante das catástrofes, você vai ter tranquilidade diante do inesperado, você não vai se descabelar, você não vai se desesperar e você não vai murmurar, porque você, como filho, como filha, entendeu que o teu Pai Celestial está no controle de tudo e terá de vir uma recompensa muito grande. No final de toda a prova, de toda a luta, a recompensa terá de ser altamente recompensadora. No caso de Jesus, que suporta tudo isto porque sabe que é da vontade do Pai, tem de haver uma recompensa altamente recompensadora mesmo. Não pode ser uma coisa qualquer. Então Jesus Cristo, Ele ressuscita, você sabe disso. E preste atenção, o corpo com o qual Ele ressuscita é o mesmo corpo que morreu na cruz. E Ele ressuscita em carne e ossos. E quando Ele é visto por Maria Madalena e pelas outras mulheres, ressuscitado lá no jardim, perto do túmulo, as mulheres se lançam aos seus pés, inclusive Maria Madalena, e o agarra e beija os seus pés, quando beijou também ao ser uma pecadora no passado, antes da cruz, mas agora ele está beijando os pés do Jesus Cristo ressuscitado. E sabe o que Jesus diz para ela? O mesmo que ele ensinava antes da cruz. Ele diz o que ele sempre disse a respeito de Deus. Jesus podia falar assim: ó, meu Pai me abandonou, meu Pai desamparou, mas eu ressuscitei. O que o meu Pai fez comigo, eu não vou esquecer nunca mais, mas eu ressuscitei, eu estou aqui. Ele não fala isso. As mulheres ali agarradas aos seus pés, e Jesus Cristo: me larga! Se ele fosse um fantasma, não ia falar: me solta, né? Me solta! Me solta! E as mulheres não querem soltar. Você largaria? Você vê Jesus ressuscitado, você não se joga aos pés dele? Você largaria? Ele tem que falar: me larga, me solta. Não é um espírito, não é um fantasma. Elas estão segurando ele, e é ele ressuscitado. E ele diz: me larga, eu tenho coisa para fazer, e eu ainda não subi para o meu Deus e vosso Deus, o meu Pai e vosso Pai. Continua sendo Pai. Deus continua sendo Pai. Não importa o que eu sofri, não importa o que eu padeci, Ele continua sendo o meu Pai. Você consegue amar teu Deus assim? Você consegue amar Deus como Pai assim? Mesmo padecendo, mesmo tendo sofrido tanto, você consegue dizer amorosamente: meu Pai, Ele continua sendo meu Pai. Passei poucas e boas, ou estou passando, que é muito pior, poucas e boas, mas Ele continua sendo meu Pai Celestial. Não importa o que aconteça comigo, Ele é o meu Pai Celestial, o meu Deus e o meu Pai. O meu Deus é o meu Pai. Aos Filipenses capítulo 2, versículo 5, eu disse a você que o filho fiel tem que ter uma recompensa. Eu amo demais esse texto. Eu sei de cor, mas eu quero ler com você. Filipenses 2, versículo 5. De sorte que haja em vós o mesmo sentimento que houve também em Cristo Jesus, que, sendo em forma de Deus, não teve por usurpação ser igual a Deus, mas aniquilou-se a si mesmo, tomando a forma de servo, fazendo-se semelhante aos homens, e achado na forma de homem, humilhou-se a si mesmo, sendo obediente até a morte e morte de cruz. Ele é homem, mas é filho, e é obediente até a morte. Filho obediente até a morte, e morte de cruz, não é um sofrimento qualquer. Pelo que também Deus o exaltou soberanamente e lhe deu um nome que é sobre todo nome, para que ao nome de Jesus se dobre todo o joelho dos que estão nos céus e na terra e debaixo da terra, e toda a língua confesse que Jesus Cristo é o Senhor, para a glória de Deus Pai. Olha como o versículo termina. Para a glória de Deus, o quê? Deus Pai. Então aplauda o teu Deus, o teu Pai, o teu verdadeiro Pai. Glorifica o teu Pai Celestial. O teu Pai sabe de tudo da tua vida e Ele cuida de você. Não tenha medo. Confia neste Pai. A recompensa vai ser grande. O apóstolo João pode ver a recompensa de Jesus lá na glória. Para terminar a mensagem, Apocalipse capítulo 5, versículo 11. Para terminar. E olhei e ouvi a voz de muitos anjos ao redor do trono e dos animais e dos anciãos. E era o número deles milhões de milhões e milhares de milhares, que com grande voz diziam: digno é o Cordeiro que foi morto de receber o poder e riquezas e sabedoria e força e honra e glória e ação de graças. Ele já tinha poder. Ah, mas não há mais limite de poder. É o Todo-Poderoso. Receber o poder e riquezas. Ele já era rico lá na glória, mas a recompensa, eu te disse, tem que ser altamente compensatória. Ó, então ele, o Cordeiro que foi morto, que sofreu tanto, este filho bom, que se sujeitou daquela maneira à vontade do Pai Celestial, que não murmurou, que não blasfemou, e que ressuscitou, que está aqui na glória, e que está aqui na glória, que pode retomar tudo que ele tinha antes da glória. O Pai está acrescentando mais riquezas ainda. Olha só, a recompensa tem que ser altamente compensadora. E ouvi a toda criatura que está no céu e na terra e debaixo da terra e que está no mar, e a todas as coisas que neles há, dizer: ao que está sentado sobre o trono e ao Cordeiro sejam dadas ações de graças e honra e glória e poder para todo sempre. E os quatro animais diziam: amém. E os 24 anciãos prostraram-se e adoraram ao que vive para todo sempre. Bens definitivos, eternos, que ninguém pode tomar, nem o diabo com toda a sua fúria. Por isso que você não pode ceder. Neste momento em que a sua vida é atacada, neste momento em que você olha para você mesmo, e diz: olha o meu estado. Já tive casa, mas perdi. Já tive apartamento, mas perdi. Já tive um bom emprego, já perdi. Já tive um bom salário, mas também perdi. Já tive uma família linda e perdi. Eu já tive muita honra e perdi. Eu já tive muita paz, perdi. Eu já tive muita alegria de viver, perdi. Você pode ter perdido tudo até hoje. Mas a palavra está sendo enviada diretamente de Deus para você. Diretamente para você. Deus está te mostrando como que Ele trabalha, como que Ele age. Você imagina, por acaso, que Satanás tem algum poder sobre a tua vida? Você acha que o macumbeiro, o feiticeiro, teve qualquer responsabilidade em tanta desgraça que te aconteceu? Você acha que foi um trabalho de magia negra que acabou com a tua alegria, com a tua felicidade e que te levou à ruína? Deus, até hoje, e é isto que Ele está te dizendo agora, permitiu que você passasse por todas estas coisas. É duro, sim. E Deus ficou assistindo, mas sabe o que Deus está vendo agora? Deus está vendo você aqui na sua casa, glorificando, aplaudindo, exaltando, bendizendo e dando louvor a este teu Pai Celestial, que em nenhum momento te desamparou e jamais te abandonará. Ele está dizendo: eu sou o teu Pai, não apenas o teu Criador, eu sou o teu provedor. Eu sou o teu protetor, eu sou o teu recompensador, eu sou o teu ajudador, eu sou o teu verdadeiro amigo, eu te amo. Deus está dizendo isso: eu te amo. Você hoje vai colocar a tua vida nas mãos de Deus, mas você vai vê-lo como Pai, como você nunca viu antes, como Pai. Jesus nos ensinou a ver Deus como Pai. E Jesus, você viu que Ele padeceu, mas em nenhum momento Ele deixou de considerar Deus seu Pai. Jesus não ressuscitou e disse: ó, estou todo cheio de marcas, sofri muito, meu Pai deixou, estou chateado com meu Pai, Ele não é mais meu Pai não, a partir de agora Ele é só meu Deus. Não, não, depois de ressuscitado, Ele é o meu Pai e vosso Pai. O teu Pai Celestial, Ele sabe tudo o que você precisa. Ele conhece a tua vida em detalhes. Ele quer hoje que você se renda a Ele, à perfeita vontade do Pai. Não adianta ficar dizendo Senhor, Senhor e não fazer a vontade do Pai que está no céu. Tem que fazer a vontade do Pai. Viver de uma maneira que os homens vejam a tua luz e glorifiquem a teu Pai que está no céu. Você vai viver de um jeito que a tua vida será um louvor a Deus. E Deus, que vê tudo em secreto, Ele vai rir de Satanás. Deus vai dizer: está vendo, Satanás? E o diabo vai dizer: vê. O diabo vai ficar humilhado, envergonhado. Mas Deus vai dizer: está vendo, Satanás? Deixei você fazer tantas coisas contra aquele meu filho, contra aquela minha filha. E mesmo assim, aquele filho e aquela filha continuam me amando e me buscando de todo o coração. Satanás, você perdeu. Eu vou abençoar esta pessoa com porção dobrada. Eu vou restituir para ela tudo que ela perdeu. Eu vou abençoar a sua vida. Eu vou fazer ela muito feliz. Eu quero que você fique de pé, por favor, toda a igreja. Meu querido, minha querida, chegou a hora de você dar a virada na sua vida, de saber como este Pai te ama incondicionalmente. Mas, pastor, eu fui um filho rebelde, eu fiz tantas coisas erradas das quais eu me envergonho, eu não gosto nem de lembrar que eu choro, quanta vergonha eu sinto. Deus vai tirar também esta vergonha, esta desonra. Deus vai tirar todos os teus traumas, Ele vai limpar a tua mente, Ele vai tirar todos os bloqueios, sabe, toda esta autocondenação que você mesma se impõe, Ele vai retirar da sua mente e da sua memória. Deus vai fazer de você uma nova pessoa, você vai viver aqui como filho de Deus. Agora você compreende como são as coisas, a partir de agora você vai viver bem de verdade. Então toda a igreja, olhe para mim, por favor. Neste momento, o Pai vê tudo em secreto. Ele vê até quando você está no quarto escuro. Ele vê até quando você está sozinho. Mas neste momento o Pai vê tudo, agora mesmo Ele vê tudo, Ele observa tudo. neste momento. Ele está te vendo aqui e está vendo também as pessoas que escutam a mensagem à distância ou assistem agora pela TV Paz e Vida, pela internet, ao vivo. O Pai está vendo cada pessoa. Ele enxerga cada vida. E Ele quer ver a tua reação agora. Ele quer saber se você vai se entregar ou não para Ele. Se você vai se render ou não a Ele. Se você vai pedir perdão ou não. Eu vou dizer uma coisa: Deus sabe o que você vai fazer. Quem não sabe é o diabo. O diabo está aí fazendo torcida contra. Ó, se o pastor perguntar se você quer entregar a vida para Jesus, não levanta a mão não, tá? Se o diabo perguntar se você quer se entregar no altar e ir lá na frente, não precisa ir lá na frente para fazer isso, faça aqui mesmo no teu lugar. O diabo, ele está querendo induzir você, porque ele não sabe o que você vai fazer. O diabo não sabe, mas Deus sabe. Deus sabe que você vai levantar a tua mão agora e vai receber Jesus Cristo como teu único, suficiente, exclusivo e eterno Salvador. Deus sabe que você vai fazer isso agora. Quem quer entregar a vida para Jesus agora, ergue a mão direita assim bem alto, todos que querem. Oh, glória, Deus já sabia. Deus já sabia que você ia fazer isso. Toma, Satanás. Toma esta bofetada na cara, demônio. O diabo apostava que você não ia fazer isso. O diabo torcia que você não iria levantar a mão, mas o diabo errou mais uma vez. Todos que ergueram as mãos, saiam dos seus lugares e venham aqui para frente. Todos que ergueram as mãos, saiam dos seus lugares e venham aqui para frente. Por essa o diabo não esperava, mas Deus já sabia. Deus já sabia que ouvindo a palavra você iria entender, e melhor do que entender, você iria crer. Olha quanta gente que está chegando, vamos aplaudir mais. E está chegando mais, vem. Vem, vem. Glória a Deus, glória a Deus. Isso deixa Deus satisfeito e deixa o diabo triste. O diabo fica triste nessa hora, porque você escapou das garras dele. Agora, Jesus contou a parábola do filho pródigo, não é? Não foi? Um pai tinha dois filhos. O mais novo disse: pai, dá a parte da minha fazenda que me pertence. E o pai deu, porque o pai não nega nada. E esse filho, dias depois, ajuntando tudo, foi para uma terra distante, e ali desperdiçou os bens, desperdiçou os melhores anos de vida, desperdiçou a saúde, em orgias, prostituições, em festas, as baladas da época, até que perdeu tudo, e por coincidência houve uma grande crise na terra, de modo que os empregos desapareceram. O emprego que aquele filho, que agora é pobre, arrumou, era para tratar de porcos. É isso que acontece com o filho que deixa a casa do pai. Perde tudo. Porque a pessoa saiu da perfeita vontade de Deus, e Deus então permite que o diabo faça tudo isso. Aí você perdeu tudo. Perdeu tudo. Filho pródigo. Filha pródiga, você perdeu tudo. Mas você vai comer as bolotas dos porcos? Você vai se alimentar com a lavagem? Você vai continuar no chiqueiro? Vai continuar ali naquela podridão? Vai continuar nessa vida? Sendo filho do Pai Celestial? Sendo filha do Pai Perfeito? Você vai continuar nesta vida, filho pródigo? Se você quiser voltar agora para os braços do Pai, você vai ver que os braços do Pai continuam abertos. E se você pensa que Ele vai te rejeitar porque você se desviou, se afastou, aprontou muito, então agora Deus está magoado com você. Se você pensa que o teu Pai é assim, você não conhece o teu Pai. Deus te conhece como filho, mas você ainda não conhece Deus como Pai. Ele é o teu Pai. te ama incondicionalmente. Filho pródigo, filha pródiga, saia desta vida que você está levando. Venha do jeito que você está, porque o Pai vai te restaurar. Ele vai te dar uma veste nova, Ele vai te dar sandálias novas, Ele vai colocar

Te venha. Se o Espírito Santo está falando com você, venha. O diabo está tentando adivinhar a tua reação. O diabo está dizendo: não vai não, aqui é só mais uma igreja. Só mais uma igreja, coisa nenhuma. Aqui é a casa do teu Pai Celestial. Venha, filho pródigo. Venha, filha pródiga. Venha do jeito que você está. Isso. Venha, venha, venha, venha. Eu quero chamar você que está fraco, fraca, e se deixou abater por causa das lutas desta vida. Eu quero que você venha buscar esta oração de revestimento de poder, porque nós vamos orar por você, e você vai receber agora poder do alto, que vai te dar vigor espiritual para resistir com dignidade a estas lutas e dar a volta por cima. Eu vou dizer uma coisa: ao sair do teu lugar e vir aqui para frente, eu declaro que você já saiu desta. Você já é vencedor. Isso, venha, venha. Enquanto pessoas estão vindo, quero falar com você que está assistindo esta mensagem, seja num DVD que o pregador do telhado te deu, seja na televisão que você está assistindo, em vários canais no Brasil, seja pela TV Paz e Vida, você que está assistindo esta mensagem, quer entregar a vida para Jesus? Se ajoelhe aí ao lado do teu televisor. Quer voltar para Jesus? Se ajoelhe aonde você está. Muitas pessoas estão ouvindo esta mensagem em casa, no trabalho e em vários outros lugares, e até na cadeia, até no hospital. Pessoas estão ouvindo esta mensagem, até em manicômio tem gente me ouvindo. O caminho é tão fácil de seguir que a palavra de Deus diz que até os loucos acharão. Pessoas que estão me ouvindo aí em casas psiquiátricas, clínicas de repouso, pessoas que estão me ouvindo em clínicas de recuperação, ouvindo esta pregação, querem entregar a vida para Jesus, quer voltar para Jesus, ajoelhe-se ao lado do teu rádio, aí mesmo. Você que está dirigindo, está preso no trânsito, você está ouvindo esta mensagem, Deus falou muito com você, porque você estava sofrendo demais. Porém, Deus mandou esta palavra, e o que o Espírito Santo está perguntando é: quer entregar a vida para mim? Quer me dar o teu coração? Filho meu, filha minha, quer me entregar tua vida agora? Se você quer, aí mesmo, dentro do teu veículo, diga sim, eu quero. Você que está ouvindo pelo celular ou por um aparelho móvel, dentro de um trem, de um ônibus, do metrô, do metro, de um comboio, você que está ouvindo dentro de uma van, aí com seu aparelhinho no ouvido, quer entregar a vida para Jesus? Onde você estiver, coloque a mão direita sobre o teu coração, porque eu sei que não dá para se ajoelhar. Mas faça este sinal para Deus. A mão direita sobre o teu coração é o sinal de que você quer entregar a vida para Jesus e voltar para Jesus. Faça aí, aí mesmo onde você está, nesta condução, neste veículo, faça isto agora, porque o teu Pai Celestial te vê em secreto. Ele está te vendo agora, isso, e nós vamos orar, e eu preciso que a igreja estenda a mão direita na direção de cada pessoa que está ajoelhada. Ore assim comigo: meu Deus e meu Pai, meu Deus bendito, meu Deus amado, eu quero dizer que como filho, eu dobro os meus joelhos para fazer a tua vontade e declarar que a partir de agora a tua vontade estará em primeiro lugar na minha vida, porque eu sei que tudo que me acontece é com a tua permissão, e eu me sujeito à tua perfeita vontade, porque eu aprendi que no final o Senhor, que me vê em secreto, me recompensará. Meu Deus querido, perdoa todas as vezes que eu murmurei, que eu reclamei e até blasfemei. Me perdoa, Senhor, porque eu não sabia, eu não conhecia. Eu pensava que era vítima dos acontecimentos,

0: A minha sorte estava ao léu. Eu achava que a minha vida estava nas mãos do destino, mas eu rejeito tudo isso, porque eu mesmo coloco a minha vida primeiramente no teu altar e nas tuas mãos. Meu Deus da glória, eu coloco não só o meu corpo, mas também o meu coração, a minha alma, o meu espírito, a minha mente. Vem, Senhor, toma conta de mim, porque agora eu tomo posse do direito de chamar o Senhor de Pai, meu Pai Celestial, meu verdadeiro Pai, meu Pai Eterno, que nunca falha, que nunca desampara, e eu tenho este direito, porque recebo o Senhor Jesus como meu único, suficiente, exclusivo e eterno Salvador. Pai querido, escreve o meu nome no livro da vida e me dê agora a certeza da vida eterna e a certeza do meu perdão e também a certeza da minha restauração. Em nome de Jesus, o meu único Salvador, assim seja feito. Amém.
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2: O Senhor é Espírito. E onde está o Espírito do Senhor, aí a liberdade. 2 Coríntios 3:17.

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1: 12 horas e 17 minutos.
2: Mas disse Jesus: alguém me tocou, pois percebi que de mim saiu poder. Então, vendo a mulher que não passara despercebida, aproximou-se tremendo e prostrando-se diante dele, declarou-lhe perante todo o povo a causa porque lhe havia tocado e como fora imediatamente curada. Disse-lhe ele: filha, a tua fé te salvou. Vai-te em paz. Lucas 8, 46 a 48.
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Bem-aventurados os pacificadores, porque eles serão chamados filhos de Deus. Mateus 5:9.

Verbo se fez carne e habitou entre nós, cheio de graça e de verdade. E vimos a sua glória como a glória do unigênito do Pai. João 1:15.

0: 12:31.
1: E não entrará nela coisa alguma impura, nem o que pratica abominação ou mentira, mas somente os que estão escritos no livro da vida do Cordeiro. Apocalipse 21:27.
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mestre dizendo: Senhor, iremos submergir com este barco. E o Senhor, olhando para eles, disse: Por que temais, homens de pouca fé? Naquele momento, o Senhor brada dizendo: Aquieta-te.

0: aquele que vencer, herdará estas coisas, e eu serei seu Deus, e ele será meu filho. Apocalipse 21:7.
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2: 12:49.
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0: se confessarmos os nossos pecados. Ele é fiel e justo para nos perdoar os pecados e nos purificar de toda injustiça. 1 João 1:9.
1: 12 horas e 53 minutos.

Senhor, Tu me sondas e me conheces. Tu conheces o meu sentar e o meu levantar. De longe entendes o meu pensamento. Esquadrinhas o meu andar e o meu deitar. E conheces todos os meus caminhos. Salmos 139, 1, 2 e 3.

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1: 13 horas e 1 minuto.
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alguns confiam em carros e outros em cavalos. Mas nós faremos menção do nome do Senhor nosso Deus. Salmo 27.

Mas se o ímpio se converter de todos os seus pecados que cometeu, e guardar todos os meus estatutos, e proceder com retidão e justiça, certamente viverá, não morrerá. Ezequiel 18, 21.

0: aqui, libera o brado de louvor.
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2: 13:17.
3: Segui a paz com todos e a santificação, sem a qual ninguém verá o Senhor. Hebreus 12:14.
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uma carta de adeus. Acho que estas são as minhas últimas palavras. Está em tempo de saber a verdade. As drogas estão me matando. Conheci o tóxico ainda muito novo, através de uma pessoa que me apresentou aquilo que tiraria minha vida. Tentei recusar, mas disseram que não era homem, e então aceitei. No começo foram as torturas, depois o devaneio e a seguir a escuridão. Aí veio a falta de ar, o medo, as alucinações, e depois a euforia das drogas novamente. Eu me sentia mais gente do que as outras pessoas. Achava tudo ridículo e muito engraçado. Até Deus eu ridicularizava. Mas hoje eu reconheço que Deus é o mais importante de tudo no mundo, pois sei que não tenho a menor chance de viver. É muito tarde para mim. Mas tenho um último pedido a fazer. Diga a todos que em cada porta de escola, em cada cursinho de universidade, em qualquer lugar, há sempre alguém que irá mostrar-lhes o destruidor de suas vidas e que os levará à loucura e à morte. Não deixe que isso aconteça com você. Diga não às drogas e sim a Jesus.

sabemos que todas as coisas contribuem juntamente para o bem daqueles que amam a Deus, daqueles que são chamados por seu decreto. Romanos 8:28.

0: 13:31.
1: Ainda que eu ande pelo vale da sombra da morte, não temerei mal algum, porque tu estás comigo. A tua vara e o teu cajado me consolam. Salmos 23:4.
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Já estou crucificado com Cristo e vivo, não mais eu, mas Cristo vive em mim. Gálatas 2:20.

0: Esforça-te e tem bom ânimo. Não te atemorizes nem te espantes, porque o Senhor teu Deus está contigo por onde quer que andares. Josué 1:9.
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2: 13:45.
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voltando-se, disse: Rabone, disse-lhe Jesus, não me detenhas, porque ainda não subi para meu Pai. Mas vai, vai e dize aos meus irmãos que

0: batizado que foi Jesus, saiu logo da água. E eis que se lhe abriram os céus, e viu o Espírito Santo de Deus descendo como uma pomba e vindo sobre ele. E eis que uma voz dos céus dizia: Este é o meu Filho amado, em quem me comprazo.
1: 13 horas e 53 minutos.

saiu do trono uma voz dizendo: Louvai o nosso Deus, vós todos os seus servos, e vós que o temeis, assim pequenos como grandes. Apocalipse 19:5.

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1: 14 horas e 1 minuto.
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Quero, pois, que os homens orem em todo lugar, levantando mãos santas, sem ira nem contenda. 1 Timóteo 2:8.

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1: 14:16.
2: Pelo que hoje deves saber e considerar no teu coração que só o Senhor é Deus. Em cima no céu e embaixo na terra não há nenhum outro. Deuteronômio 4:39.
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Os jovens se cansarão e se fatigarão, e os mancebos cairão. Mas os que esperam no Senhor renovarão as suas forças. Subirão com asas como águias, correrão e não se cansarão, andarão e não se fatigarão. Isaías 40, 30, 31.

então andará seguro pelo teu caminho e não tropeçará o teu pé. Quando te deitares, não temerás, sim, tu te deitarás e o teu sono será suave. Provérbios 3, 23, 24.

0: 14:30.
1: Melhor é o pouco com o temor do Senhor do que um grande tesouro e com ele a inquietação. Provérbios 15:16.
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0: Porque a palavra da cruz é deveras loucura para os que perecem, mas para nós que somos salvos, é o poder de Deus. 1 Coríntios 1:18.
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2: 14 horas e 48 minutos.
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0: Eu te amarei de coração, ó Senhor, fortaleza minha. Salmos 18, 1.
1: 14 horas e 54 minutos.

0: Mas buscai primeiro o reino de Deus e a sua justiça, e todas estas coisas vos serão acrescentadas. Mateus 6:33.
1: Pense em Jesus quando acordar, peça a Ele para te proteger. Pense em Jesus o tempo todo e você vai vencer. Oh, agora olha para o lado e carinhosamente canta assim para o teu irmão: com o Senhor Jesus você vai ter vitória.

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1: Seja bem-vindo a mais um Encontro com a Palavra. Estamos estudando as últimas palavras de um dos discípulos de Jesus, talvez o mais conhecido de todos, o apóstolo Pedro. Acomode-se, pegue sua Bíblia e abra na segunda carta de Pedro, quase no final da Bíblia. No final do último programa, vimos o primeiro capítulo da segunda carta de Pedro e o que ele fala sobre o que é a palavra de Deus e como ela age em nós. Vamos retomar um pouco este ponto. Ele começou dando o seu testemunho pessoal. Nós mesmos ouvimos essa voz vinda dos céus quando estávamos com ele no Monte Santo. Pedro estava se referindo à transfiguração de Jesus. Apenas Pedro, Tiago e João testemunharam a transfiguração de Jesus. Segundo Pedro, a palavra de Deus que chegou até nós através do processo de inspiração é mais concreta do que a experiência no Monte da Transfiguração. Ele está nos dizendo que devemos buscar a palavra de Deus como se estivéssemos nos aproximando de uma luz que brilha no escuro. A palavra de Deus é luz e quando você se aproxima dela, algo acontece no seu coração. Pedro descreve esse acontecimento como uma metáfora, com uma metáfora muito bonita. Ele diz, como uma candeia que brilha em lugar escuro, até que o dia clareie e a estrela da alva nasça no coração de vocês. Coisa bonita isso. Pedro também diz no capítulo 1 que a palavra de Deus é uma semente incorruptível que gera o novo nascimento em nós. Esse processo assemelha-se à fertilização do óvulo e à concepção da vida, seguida pelo desenvolvimento embrionário e o nascimento. Quando você busca a palavra de Deus, a luz que brilha no escuro, e passa a viver e a aplicar o que ela lhe diz, algo acontece no seu coração. Que estrela da alva é essa que nasce no seu coração? A estrela da alva é Jesus Cristo vivo e ressurreto. Paulo afirma que Cristo é a esperança da glória. Cristo vem morar em nossos corações para que experimentemos o grande milagre. Cristo em vocês, a esperança da glória. Jesus Cristo em nós é a única esperança que temos de glorificar a Deus. Mas como Cristo estabelece residência em nós? Como Ele entra em nós? Nós evangélicos falamos muito sobre receber a Cristo, não é mesmo? Curve a sua cabeça e peça que Cristo entre no seu coração. Será que tem algum versículo nos evangelhos contando que Jesus mandou alguém fazer isso? Existe algum texto no Novo Testamento que diga que os apóstolos receberam a Cristo dessa maneira? Em Apocalipse 3, versículo 20, afirma que Cristo está batendo a porta dos nossos corações. Se ouvirmos a sua voz e abrirmos a porta e o convidarmos para entrar, ele entra. Mas esse versículo foi escrito para pessoas que já eram seguidoras de Cristo. Elas eram seguidoras de Cristo muito apáticas, e por isso Jesus Cristo estava dizendo que queria entrar nas áreas importantes de suas vidas e ter comunhão com elas. Ele não estava dizendo aos incrédulos como receber a Cristo. Preste atenção em mais essa passagem do Evangelho de João, capítulo 1, versículos 12 e 13, que diz, contudo, aos que o receberam, aos que creram em seu nome, deu-lhes o direito de se tornarem filhos de Deus, os quais não nasceram por descendência natural, nem pela vontade da carne, nem pela vontade de algum homem, mas nasceram de Deus. Esta passagem também não descreve incrédulos recebendo a Cristo. Ela está nos falando que durante os 3 anos do ministério do Senhor Jesus, quando as pessoas criam no seu nome, Jesus lhes dava autoridade ou poder de se tornar filhos de Deus. Quando isso acontecia, elas nasciam de novo. Essa passagem não diz nada sobre abaixar a cabeça e pedir que Jesus entre no coração. De acordo com o contexto dessa passagem, a palavra receber é sinônima da palavra acreditar. Pedro está falando que Cristo nasce em nós. Será que hoje Cristo ainda nasce em nós? É isso que Pedro quis dizer quando escreveu que a palavra de Deus é como uma candeia que brilha em lugar escuro. Mas quando você se aproxima desta luz, algo acontece no seu coração. Cristo nasce no seu coração. O capítulo 2 é muito semelhante à epístola de Judas, por isso vamos gastar mais tempo falando sobre ele. Este capítulo repreende os falsos mestres. Já o capítulo 3 é o mais conhecido porque é nele que Pedro fala sobre o dia do Senhor. Quando estudamos os livros de Joel e Sofonias, vimos que esses profetas pregaram sobre o dia do Senhor. O dia do Senhor é um dos eventos que acontecerão na segunda vinda de Jesus Cristo. Nunca se esqueça disso. Eu sempre enfatizo isso. A segunda vinda de Jesus Cristo não é um evento único, mas uma série deles. A segunda vinda de Jesus Cristo envolve o arrebatamento da igreja, a grande tribulação, o reino de Deus na terra, ressurreições e muitos outros eventos. O último de todos eles chama-se a segunda vinda de Jesus Cristo, ou o dia do Senhor. O dia do Senhor é um evento cataclísmico e, segundo Pedro escreveu no capítulo 3 dessa epístola, vai haver a completa dissolução de toda a matéria, não só sobre a terra, mas também em todo o universo. Será que a terra vai sempre existir? Jesus disse que passarão os céus e a terra, mas as minhas palavras não passarão. Será que a terra e o universo passarão? Preste atenção nessa passagem. Amados, esta é agora a segunda carta que lhes escrevo. Em ambas quero despertar como estas lembranças a sua mente sincera, para que vocês se recordem das palavras proferidas no passado pelos santos profetas e do mandamento de nosso Senhor e Salvador que os apóstolos de vocês lhes ensinaram. Antes de tudo, saibam que nos últimos dias surgirão escarnecedores, zombando e seguindo suas próprias paixões. Eles dirão: o que houve com a promessa da sua vinda? Desde que os antepassados morreram, tudo continua como desde o princípio da criação. Mas eles deliberadamente se esquecem de que há muito tempo, pela palavra de Deus,

céus desaparecerão como um grande estrondo. Os elementos serão desfeitos pelo calor e a terra, e tudo que nela há, será desnudada. Visto que tudo será assim desfeito, que tipo de pessoas é necessário que vocês sejam? Vivam de maneira santa e piedosa, esperando o dia de Deus e apressando a sua vinda. Naquele dia os céus serão desfeitos pelo fogo e os elementos se derreterão pelo calor. Todavia, de acordo com a sua promessa, esperamos novos céus e nova terra, onde habita a justiça. Portanto, amados, enquanto esperam estas coisas, empenhem-se para serem encontrados por Ele em paz, imaculados e inculpáveis. Tenham em mente que a paciência de nosso Senhor significa salvação, como também o nosso amado irmão Paulo lhes escreveu, com a sabedoria que Deus lhe deu. Essa passagem anunciou claramente as inspirações do Espírito Santo. Diante dessas revelações, não sei como há pessoas que dizem que a terra jamais será destruída. Nesta passagem, Pedro declara que a terra e o céu serão destruídos. Eles derreterão por causa de um calor efervescente. Anos atrás, perguntei a um cientista da área de energia atômica se ele podia explicar em termos simples o que seria uma explosão termonuclear. Depois de procurar as melhores palavras para me dar aquela explicação, ele disse: "A explosão nuclear é simplesmente um calor, um aquecimento muito intenso." Eu perguntei para ele: "Posso ler uma coisa para você?" E comecei a ler essa passagem de 2 Pedro que vocês acabaram de ouvir. Ele me perguntou: "Isso tudo está na Bíblia?" Eu disse: "Sim, e foi escrito 2000 anos atrás por um pescador analfabeto. Há 2000 anos, Pedro disse que a Terra vai ser destruída por um calor muito intenso que derreterá toda a matéria. Tudo será dissolvido." Ele olhou para mim e disse: "É impressionante que um pescador analfabeto tenha declarado isso 2000 anos atrás, antes que houvesse qualquer realidade plausível em termos científicos." Essa é a palavra de Deus. Quando eu era pequeno, meu pai costumava levar toda a sua família, irmãos e irmãs, pais, tios e tias, para ouvir esse tipo de pregação na igreja. Depois da igreja, eles vinham para casa e tomavam um lanche com a gente. É como se eu ainda pudesse ouvir meus pais conversando com meus tios e tias, dizendo: "Mas não tem como a terra derreter. Como é possível que tudo derreta e se dissolva com o calor?" Muito bem, depois de Hiroshima e Nagasaki, descobrimos o que o homem pode fazer. Se um dispositivo termonuclear for detonado junto a um pedaço de concreto do tamanho de um campo de futebol, todo esse concreto vai se desintegrar totalmente, vai derreter. Os átomos, as partes da matéria que não conseguimos ver, entram em reação e se colidem uns contra os outros, reduzindo o enorme pedaço de concreto à fumaça. Foi isso que Pedro, Joel e Zacarias profetizaram. As Escrituras sempre falaram que isso aconteceria. Não diga que Deus não pode destruir a terra. Ele já fez isso uma vez com o dilúvio e está preparando esse grande incêndio que vai acontecer exatamente como os profetas anunciaram. E não pense que Deus está demorando, porque o tempo é relativo para Deus. Lembre-se de uma coisa: quando a segunda vinda de Cristo acontecer, de acordo com Tessalonicenses capítulo 2, será a última oportunidade para todos os que crerem no Evangelho. Deus não quer que ninguém se perca e quer que todos cheguem ao arrependimento. Preste bem atenção no que vou falar agora, porque é muito bonito e não quero que você perca nenhuma palavra. A única razão para Cristo ainda não ter vindo e começado a corrente de eventos que culminará com o dia do Senhor é porque Deus quer que o Evangelho seja anunciado. Ele quer dar tempo para que todos ouçam o Evangelho, porque Ele ama a humanidade e quer aumentar a oportunidade para que todos o aceitem. Jesus disse isso no Monte das Oliveiras. E este Evangelho do Reino será pregado em todo o mundo como testemunho a todas as nações, e então virá o fim. Eu acho isso empolgante. Isso quer dizer que um dia algum cristão, talvez um missionário, um leigo, um pastor, vai anunciar o Evangelho a algum descrente e Deus vai dizer: "Agora já posso baixar as cortinas. A última pessoa já ouviu o Evangelho." Pedro afirma que podemos apressar este dia. Como podemos fazer isso? Uma maneira de apressar a vinda deste dia é testemunhando de Jesus Cristo e anunciando o Evangelho para aqueles que nunca o ouviram. Pedro diz que uma das razões por que Jesus ainda não veio é o seu amor. Ele é um Deus de amor e não quer que ninguém pereça. Ele quer dar a chance para que todos se salvem.
A pergunta que nos resta é: que tipo de

0: pessoas é necessário que sejamos? Você não vê que Deus tem sido amoroso, esperando que você aceite o dom da sua grande salvação? Não deixe para mais tarde. Como garantir o amanhã? Estou muito feliz por essa oportunidade que Deus me deu de compartilhar com você estas boas novas. Espero você para o próximo programa. Deus lhe abençoe.
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2: Quando um justo governa sobre os homens, quando governa no temor de Deus, será como a luz da manhã ao sair do sol, da manhã sem nuvens, quando depois da chuva, pelo resplendor do sol, a erva brota da terra. 2 Samuel 23, 3 e 4.

regozijai-vos sempre, orai sem cessar. Em tudo dai graças, porque essa é a vontade de Deus em Cristo Jesus para convosco. 1 Tessalonicenses 5, 16 a 18.

Jesus pôs-se em pé e clamou, dizendo: Se alguém tem sede, venha a mim e beba. Quem crê em mim, como diz a Escritura, do seu interior correrão rios de água viva. João 7, 37 e 38.

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1: Olá, muito bom dia, povo de Deus. É uma alegria renovada sempre poder estar aqui com vocês nessa pequena gota de mel. Aqui é o pastor Donizete, da Igreja da Promessa, e eu tenho uma pequena gota de mel para você hoje. Nosso texto está em Marcos 4:35. Diz assim a palavra de Deus: naquele dia, sendo já tarde, disse-lhes Jesus: passemos para a outra banda. Então a vontade declarada de Jesus, e está dizendo: eu vou junto com vocês, vamos passar para outra banda do mar, a outra banda do lago. Às vezes, irmãos, a perfeita vontade de Deus, eu anotei aqui, traz em seu bojo algumas tempestades, em que a providência divina nos presenteia com a rica oportunidade de crescermos na fé pelas experiências do cuidado e fidelidade do Senhor em meio às tempestades da vida. Jesus deu a eles a oportunidade de conhecer uma faceta dele, da pessoa dele, do poder dele, em meio à tempestade. No final desse contexto, eles falam: puxa, quem é este que até o mar e os ventos lhe obedecem? Mas veja bem, é interessante que Jesus disse: passemos para outra banda. Havia no meio do caminho uma tempestade horripilante, monstruosa, que eles, acostumados ao mar, pensaram que iam afogar. De tal maneira que acordaram Jesus: vocês não vão perecer, vocês não estão percebendo. Mas escute, Jesus não disse: vamos para o meio do lago, para que vocês se afoguem lá. Foi isso que ele falou? Não. Passemos para outra banda. Havia uma promessa, uma palavra dada pelo Filho de Deus, que era para passar para outra banda. Às vezes, quando o Senhor nos manda fazer alguma coisa, ordem expressa dele, temos lutas, dificuldades, tempestades, e dá a impressão que vamos sossobrar. De maneira alguma. Ele falou: passemos para outra banda. Bendito o nome de Deus para sempre. Olha aqui, ó. A palavra dele é: passemos para outra banda. Ele falou assim: passemos, quer dizer, conta com a presença dele. Não mandou ir, ele falou assim: vamos passar. E aí tem uma promessa, Mateus 28:20b. Eis que estou convosco todos os dias até a consumação dos séculos. Ele está no teu barco, e prometeu: passemos para outra banda. O seu barco não vai só sobrar no meio do caminho, não. Vai chegar ao bom porto, viu? E você vai descobrir que o Senhor comanda os ventos e o mar. Bendito o nome de Jesus para sempre. Isaías 43:13 diz assim, final do versículo: agindo eu, quem o impedirá? Essa tempestade, essa luta que se levantou contra você, vai impedir que se cumpra a promessa de Deus? De maneira nenhuma. Aleluia. Jesus está no teu barco, está no nosso barco. Ele prometeu: eis que estou convosco todos os dias, em qualquer lugar. Então ele está no barco. Esse barco não afunda. Bendito o nome do Senhor. Aleluia. Jó 42:2 diz assim: bem sei que tudo pode e nenhum dos teus planos pode ser frustrado. Portanto, meu irmão e minha irmã, o plano de Deus na sua vida jamais será frustrado. Passemos para outra banda. Quando chegar a outra banda, então se cumpriu a promessa. Mas não há tempestade que barre você, nem eu. Ouse crer, o Senhor está no barco. Eis que estou convosco todos os dias, até a consumação dos séculos. Teu barco vai chegar lá, e o meu também. Nós não vamos afundar no meio do caminho. O plano de Deus se cumpre. Não adianta o inimigo se atravessar, porque Deus fará cumprir plenamente o que lhe prometeu. Descanse, creia, ouse crer. Mar, quieta-te, vento, cala-te. Receba essa palavra nessa manhã, em nome de Jesus.
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2: 15 horas e 34 minutos.
3: Chegai-vos para Deus, e Ele se chegará para vós. Tiago 4:8.
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demais. Está quietos e vede o livramento do Senhor que hoje vos fará. Êxodo 14, 13.

0: Se vós, pois, sendo maus, sabeis dar boas dádivas a vossos filhos, quanto mais vosso Pai que está nos céus dará boas coisas aos que lhas pedirem. Mateus 7:11. Respondeu João a todos, dizendo: Eu, na verdade, vos batizo em água, mas vem aquele que é mais poderoso do que eu, de quem não sou digno de desatar a correia das alparcas. Ele vos batizará no Espírito Santo e em fogo. Lucas 3:16.
1: 15 horas e 50 minutos.

quem tem ouvidos, ouça o que o Espírito diz às igrejas. Ao que vencer, darei no maná escondido. Lhe darei uma pedra branca, e na pedra um novo nome escrito, o qual ninguém conhece, senão aquele que o recebe. Apocalipse 2:17.

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1: 16:02.
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Ou não sabeis que o vosso corpo é santuário do Espírito Santo que habita em vós, o qual possuís da parte de Deus, e que não sois de vós mesmos? 1 Coríntios 6:19.

e o mundo não acabou. Pessoas de várias regiões do globo terrestre têm previsto o fim do mundo. Cria-se grande expectativa sobre o tema. O temido bug do milênio não mostrou a cara e o mundo não acabou. Mas fica a pergunta, e se tudo tivesse acabado, aonde você estaria? Pense nisso e saiba que Jesus seria a única saída.

0: Jesus! Aleluia!
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2: 16 horas e 15 minutos.
3: E rogaram-lhe que apenas os deixasse tocar a orla do manto de Jesus. E todos os que a tocaram ficaram curados. Mateus 14:36.
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pois eis que aquele dia vem ardendo como fornalha. Todos os soberbos e todos os que cometem impiedade serão como restolho. E o dia que está para vir os abrasará, diz o Senhor dos Exércitos, de sorte que não lhes deixará nem raiz nem ramo. Mas para vós, os que temeis o meu nome, nascerá o sol da justiça, trazendo curas nas suas asas. Malaquias 4:1-2.

0: 16:32.
1: Um simples homem. Eis um homem que nasceu e cresceu em uma humilde aldeia. Trabalhou como modesto carpinteiro até os 30 anos. Foi somente durante os 3 anos seguintes que pregou sua mensagem. Nunca escreveu um livro. Nunca exerceu qualquer cargo. Nunca teve um lar. Nunca constituiu família. Nunca frequentou uma universidade. Nunca a planta dos seus pés pisara uma grande cidade. Nunca fez alguma coisa que pudesse aparentar grandeza. Nada teve em comum com este mundo, exceto o simples poder de sua singular personalidade. O seu nome é Jesus.
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Se alguém quer vir após mim, negue-se a si mesmo e tome cada dia sua cruz e siga-me. Lucas 9:23.

0: É ele quem te faz vencer.
1: Então o rei Nabucodonosor se espantou e se levantou depressa. Falou e disse aos seus conselheiros: não lançamos nós dentro do fogo 3 homens atados? Responderam ao rei: é verdade, ó rei. Disse ele: eu, porém, vejo 4 homens soltos que andam passeando dentro do fogo e nenhum dano sofrem. E o aspecto do quarto é semelhante a um filho dos deuses. Daniel 3, 24-25.
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3: 16:47.
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0: infiéis. Não sabeis que a amizade do mundo é inimizade contra Deus? Portanto, qualquer que quiser ser amigo do mundo constitui-se inimigo de Deus. Tiago 4:4.
1: 16 horas e 53 minutos.

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1: 17 horas e 2 minutos.
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Se algum de vós tem falta de sabedoria, peça a Deus, que a todos dá liberalmente e não censura, e ser-lhe-á dada. Tiago 1:5.

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1: 17:17.
2: E arrebatar-te-ei da mão dos malignos, e livrar-te-ei da mão dos fortes. Jeremias 16:21.
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8: Quem quer a glória traz a arca. Quem quer o fogo.

Bem-aventurados os humildes de espírito, porque deles é o reino dos céus. Bem-aventurados os que choram, porque eles serão consolados. Bem-aventurados os mansos, porque eles herdarão a terra. Bem-aventurados os que têm fome e sede de justiça, porque eles serão fartos. Bem-aventurados os misericordiosos, porque eles alcançarão misericórdia. Bem-aventurados os limpos de coração, porque eles verão a Deus. Bem-aventurados os pacificadores, porque eles serão chamados filhos de Deus. Bem-aventurados os que são perseguidos por causa da justiça, porque deles é o reino dos céus. Bem-aventurados sois vós, quando vos injuriarem e perseguirem e mentindo disserem todo mal contra vós por minha causa. Alegrai-vos e exultai, porque é grande o vosso galardão nos céus, porque assim perseguiram os profetas que foram antes de vós. Mateus 5, 3 a 12.

Ele é posto por espetáculo para o universo e não nega o seu Senhor. Ao contrário, independente das circunstâncias, da luta, do desprezo e até mesmo do descaso de seus irmãos, ele levanta as suas mãos para os céus, sem ira, sem contenda, e adora o único Deus, a quem ele chama de Pai, com as mãos para o alto,

0: combati o bom combate. Acabei a carreira, guardei a fé. Desde agora a coroa da justiça me está guardada, a qual o Senhor, justo juiz, me dará naquele dia. E não somente a mim, mas também a todos os que amarem a sua vinda. 2 Timóteo 4, 7-8.
1: 17 horas e 30 minutos.
0: Quanto ao mais, irmãos, regozijai-vos, sede perfeitos, sede consolados, sede de um mesmo parecer. Vivei em paz, e o Deus de amor e de paz será convosco. 2 Coríntios 13:11.
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0: vestiram-no de púrpura e puseram-lhe na cabeça uma coroa de espinhos que haviam tecido. E começaram a saudá-lo: Salve, Rei dos Judeus! Davam-lhe com uma cana na cabeça, cuspiam nele e, postos de joelhos, o adoravam. Depois de o terem assim escarnecido, despiram-lhe a púrpura e lhe puseram as vestes. Então o levaram para fora a fim de crucificarem. Marcos 15, 17 a 20.
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2: 17 horas e 48 minutos.
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0: não vos embriagueis com vinho no qual há devassidão, mas enchei-vos do Espírito. Efésios 5:18.
1: 17 horas e 53 minutos.

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1: 18 horas em ponto.
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assim diz o Senhor Deus de Israel: a farinha da vasilha não se acabará, e o azeite da botija não faltará. 1 Reis 17:14.

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1: 18 horas e 18 minutos.
2: Andareis em todo o caminho que vos ordenou o Senhor vosso Deus, para que vivais e bem vos suceda, e prolongueis os vossos dias na terra. Deuteronômio 5:33.
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Senhor pelejará por vós, e vós vos calareis. Êxodo 14, 14.

Mas digo isto: aquele que semeia pouco, pouco também ceifará. E aquele que semeia em abundância também ceifará. 2 Coríntios 9:6.

0: 18:33.
1: Grandes coisas fez o Senhor por nós, e por isso estamos alegres. Salmos 126:3.
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5: Tem um pouquinho.

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0: os passos de Jesus. Ninguém jamais andou como Jesus. Passo a passo, ele se dirigia ao esquife em meio ao cortejo para trazer à vida aquele que já estava morto. Passo a passo, a mulher que padecia de fluxo de sangue toca-o. O mal se foi e Jesus diz: vai em paz, a tua fé te salvou. Passo a passo, em meio a uma tempestade, aproxima-se do barco andando sobre as águas e repreende o vento e a fúria da água. Passos que por onde passam tudo transforma. Agora esses pés feridos caminham sustentando um peso maior, o de uma cruz. Que passos são esses que por onde passam deixam uma marca do sangue? Pregam as mãos e os pés e levantam a cruz para que todos vejam. Não há passos. Ele rende seu espírito, consuma sua obra e morre. Mas no inferno ouvem-se passos fortes e vitoriosos. São passos que libertam. Jesus toma as chaves do inferno e da morte, e ao terceiro dia ressurge em vida. Agora são passos gloriosos, passos que caminham comigo, passos que caminham com você. Esses são os passos de Jesus.
1: 18 horas e 52 minutos.

Falou Nabucodonosor e disse: Bendito seja o Deus de Sadraque, Mesaque e Abdenego, o qual enviou seu anjo e livrou seus servos, que confiaram nele e frustraram a ordem do rei, escolhendo antes entregar os seus corpos do que servir ou adorar a Deus algum, senão o seu Deus. Daniel 3:28.

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1: 19 horas em ponto.
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ser a maioria, mas não somos exceção à regra, e muito menos uma anomalia. E somos muitos, uma multidão que não se pode contar, e viemos pra ficar. E vejam bem, essa nova geração aí tá se organizando, hein?

veio para o que era seu, e os seus não o receberam. Mas a todos quantos o receberam, aos que creem no seu nome, deu-lhes o poder de se tornarem filhos de Deus, os quais não nasceram do sangue, nem da vontade da carne, nem da vontade do varão, mas de Deus. João 11 a 13.

0: 19:30.
1: Seja, porém, o vosso falar sim, sim, não, não, pois o que passa disso vem do maligno. Mateus 5:37.
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Portanto, nós também, pois estamos rodeados de tão grande nuvem de testemunhas, deixamos todo embaraço e o pecado que tão de perto nos rodeia e corramos com perseverança a carreira que nos está proposta, fitando os olhos em Jesus, autor e consumador da nossa fé, o qual, pelo gozo que lhe está proposto, suportou a cruz, desprezando a ignomínia, e está sentado à direita do trono de Deus. Hebreus 12, 1 e 2.

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0: elevou-se em suas águas abundam os peixes, bosques e jardins enfeitam suas margens. As árvores estendem sobre ele seus ramos e avançam suas raízes sedentas para beber as águas saudáveis. Em suas praias as crianças brincam como faziam quando Jesus ali estava. As cristalinas águas de um braço do Rio Jordão formam este mar, em todo o terreno vive é feliz só por estar às margens. Peixes, bosques e jardins. Lá no Jordão desemboca também em outro mar. Ali não há movimento de peixes, nem de canto de pássaros, nem incenso das crianças. Uma atmosfera tensa passa sobre as águas nesse mar que nem o homem nem a ave tem jamais. A que se deve esta enorme diferença entre dois e mais vazios? Não se deve ao Jordão, tão boa é a água que se lança em um como o outro. Também não se deve ao solo que lhe serve de leite nem às pernas que se tremblam. A diferença se deve ao fato de o mar da Galileia receber as águas do Jordão e não as reter ou conservar em seu poder. A que se deve gosta que entra e sai outra? O dar e receber se cumprem ali em uma idêntica medida. O outro mar que tem os ciúmes o que recebe. Cada gota que cai, assim permanece. O mar da Galileia dá e vive. O outro não é o mar. Chama-se mar morto. Que não sejamos como o mar morto, retendo tudo sem dividir nada. Mas assim como o mar da Galileia, possamos dar e receber. Para que haja vida e alegria em nossos corações. Cada gota que cai, assim permanece. O mar da Galileia dá e vive. O outro não é o mar. Chama-se o mar morto. Que não sejamos como o mar morto, retendo tudo sem dividir nada. Mas assim como o mar da Galileia, possamos dar e receber. Para que haja vida e alegria em nossos corações. Cada gota que cai, assim permanece.
1: Aqui tem festa, é só alegria. Não tem tristeza, é só glória a Deus.

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1: 20 horas em ponto.
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1: 20 horas e 18 minutos.
0: Então ele se curva para a margem, dizendo: Jesus, filho de Davi, tem compaixão de mim. Os que iam à frente repreendiam para que se calasse. Ele, porém, clamava ainda mais: Filho de Davi, tem compaixão de mim. Parou, pois, Jesus, e mandou que debruçasse. Quando ele chegado, perguntou: O que queres que te faça? Respondeu: Senhor, então ele se curva para a margem. Disse-lhe Jesus: Fé, a tua fé te salvou. Baixugas, 18, e um ato para te repreendiam para que se calasse. Ele, porém, clamava ainda mais:
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0: A hora certa.
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1: 20 horas.
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0: Tenho-vos dito estas coisas para que em mim tenhais paz. No mundo tereis tribulações, mas tende bom ânimo. Eu venci o mundo. João 16:33.
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2: 20:45.
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0: Meu amigo não voltou do campo de batalha, senhor. Solicito permissão para ir buscá-lo, disse um soldado ao seu tenente. Permissão negada, replicou o oficial. Não quero que arrisque a sua vida por um homem que provavelmente deve estar morto. O soldado, ignorando a proibição, saiu. E uma hora mais tarde regressou mortalmente ferido, transportando o cadáver do seu amigo. Todo o campo de batalha. O oficial estava furioso e disse: já tinha dito que ele estava morto. Agora eu perdi dois homens. Diga-me, soldado, valeu a pena trazer um cadáver? E o soldado respondeu: claro que sim, senhor. Quando o encontrei, ele ainda estava vivo e pôde me dizer: tinha certeza que você viria. Amigo é aquele que chega quando todo mundo já se foi. Jesus, o amigo certo das horas incertas. E o soldado respondeu: claro que sim, senhor. Quando o encontrei, ele ainda estava vivo e pôde me dizer: tinha certeza que você viria. Amigo é aquele que chega quando todo mundo já se foi. Jesus, o amigo certo das horas incertas.
1: Alguém me falou.

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1: Seja bem-vindo a mais um Encontro com a Palavra. Estamos estudando as últimas palavras de um dos discípulos de Jesus, talvez o mais conhecido de todos, o apóstolo Pedro. Acomode-se, pegue sua Bíblia e abra na segunda carta de Pedro, quase no final da Bíblia. No final do último programa, vimos o primeiro capítulo da segunda carta de Pedro, em que ele fala sobre o que é a Palavra de Deus e como ela age em nós. Vamos retomar um pouco este ponto. Ele começou dando o seu testemunho pessoal. Nós mesmos ouvimos essa voz vinda dos céus quando estávamos com ele no Monte Santo. Pedro estava se referindo à transfiguração de Jesus. Apenas Pedro, Tiago e João testemunharam a transfiguração de Jesus. Segundo Pedro, a palavra de Deus